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0: 21:59.
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0: 22:59.
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1: 23 horas e 58 minutos.
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1: 11 horas.
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3: Bom dia. 11:01. Muito bom dia, Três Corações e cidades por onde quer que acessam o nosso sinal. Está chegando ao ar Cidade em Revista na edição do dia 3 de setembro de 2026. Eu sou Luiz Carlos de Freitas e junto com toda a nossa equipe vamos levar até você os principais fatos, informações e reportagens que são destaque em nosso município e também na região. Fique com a gente, acompanhe o trabalho de entrevistas e reportagens de Graziela Mello, Elison Gonçalves e Zezinho Rodrigues, trazendo os assuntos que movimentam a nossa cidade. E nas notícias do Complexo Policial, a apuração é com Donizete de Almeida. Hoje, quinta-feira, dia 3 de setembro de 2026, nós deixamos nosso abraço aos aniversariantes dessa data. Aqui na lista, deixa eu dar uma checada aqui, é Ângela Maria Castor Arlindo, esposa do Rutput, bairro Nossa Senhora Aparecida, é isso? Tô lendo como tá escrito aqui. José Itamar, o Mamão Toquinho no São Jerônimo. José Vitor da Silva e Sebastiana Brasilícia da Costa Silva, 60 anos de casamento hoje na Abadia, zona rural. Davi Luiz Silva, 12 aninhos hoje no Monte Verde 1. E a você, ouvinte amigo de todas as horas, caso esteja também completando mais um ano de vida e não esteja nessa lista, receba os nossos cumprimentos de muitas felicidades.
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3: Bom, vamos à previsão do tempo para Três Corações nesta quinta-feira, dia 3 de setembro. O dia deve ser parecido como o de ontem, presença de sol e algumas nuvens ao longo do período. As temperaturas ficam entre 12 a 25 graus. E o mês de setembro começou com chuva na cidade. Até agora, já foram registrados 13 milímetros, o equivalente a 16% da média esperada para todo o mês, que é de aproximadamente 80 milímetros. A qualidade do ar é considerada boa, com condições favoráveis para atividades ao ar livre. A previsão também indica condições adequadas para exposição ao sol, mas é importante lembrá-los e evitar os horários de maior intensidade da radiação ultravioleta. Essa é a previsão do tempo para Três Corações. 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Manchetes de hoje. Setembro Vermelho chama a atenção para um dos maiores desafios da saúde, cuidar do coração antes que os sinais de alerta apareçam. Ferrovia que passa por Três Corações avança em processo para possível retomada das operações. Novena das Almas começa hoje na Igreja Nossa Senhora das Graças e Padre Wendel convida a comunidade a transformar a saudade de quem partiu em oração, fé e esperança. Carregamento de celulares exige cuidados para evitar choques e incêndios. 13 acidentes com choques durante carregamento de celulares deixaram 9 mortos no ano passado. Gestão e preservação do Rio Verde entram em pauta em reunião sobre a bacia hidrográfica, enquadramento do rio e seus impactos para Três Corações. Tudo isso discutidos por representantes do setor. No quadro Rádio Notícia de hoje, moradores do Cinturão Verde cobram providências para problemas de alagamentos, bocas de lobo e lama, além da recuperação da sinalização de trânsito no bairro. Nova Escola de Samba lança livro de ouro para arrecadar recursos e viabilizar sua estreia no Carnaval Tricortiano de 2027. E ao final desta edição, as ocorrências policiais com Donizete de Almeida. Fique atento. O Cidade em Revista está começando.

0: 11:05.
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0: Vamos ao primeiro assunto do dia. A ferrovia que liga Varginha a Lavras, passando por Três Corações, pode ganhar um novo operador. A ANTT aprovou a versão definitiva do edital do corredor ferroviário Minas-Rio, que inclui o trecho de mais de 130 quilômetros sem circulação de trens desde 2011. O avanço abre caminho para a escolta, ou melhor, para a escolha de uma empresa que poderá recuperar e modernizar a estrutura. Mas a retomada dos trens ainda depende das próximas etapas do processo. Quem nos traz detalhes sobre esse assunto é o repórter Elison Gonçalves. Bom dia.
2: Muito bom dia, Luiz Carlos, e também um bom dia para a nossa audiência. Pois é, né? Vamos falar agora de uma notícia que chama a atenção de quem acompanha a história da Ferrovia do Sul de Minas e principalmente de quem vive aqui em Três Corações. A ferrovia, que passa por Três Corações e faz a ligação entre Varginha e Lavras, pode estar mais perto de um novo operador. A Agência Nacional de Transportes Terrestres, a ANTT, aprovou no dia 27 de agosto a versão definitiva do edital do chamado Corredor Ferroviário Minas-Rios. E nesse projeto está incluindo justamente o trecho de Varginha a Três Corações, que passa pela nossa região e está sem circulação de trens desde 2011. Esse trecho, ele tem 130 quilômetros e 868 metros. Mas é importante fazer uma ressalva. A aprovação desse edital não significa que os trens vão voltar a circular agora. O que aconteceu foi um avanço no processo para encontrar uma empresa interessada em assumir a exploração da infraestrutura. A ANTT autorizou o primeiro chamamento público para essa finalidade e também criou a comissão que vai analisar a documentação dos interessados. Na prática, quem assumir essa ferrovia terá pela frente um trabalho importante de recuperação da estrutura. A proposta prevê manutenção, recuperação e modernização da infraestrutura ferroviária. O futuro operador também deverá apresentar um plano de recapacitação da linha. E aqui que está um ponto que interessa diretamente a Três Corações. Estamos falando de uma ferrovia que pode voltar a ter função no transporte de cargas e melhorar as alternativas logísticas da região. Hoje, quando se fala em transporte de cargas, a maior parte da movimentação depende das rodovias. Uma ferrovia em condição de operação poderia criar uma alternativa para levar produtos do sul de Minas para outros mercados, dependendo dos investimentos, das condições da linha e principalmente da demanda que vier a ser apresentada pelo futuro operador. O corredor Minas-Rios, no total, tem aproximadamente 733 quilômetros. Ele foi dividido em dois lotes. O primeiro é o maior, com cerca de 625 quilômetros. Ele reúne o trecho entre Iguatama, na região das Garças de Minas, e Barra Mansa, no Rio de Janeiro, além da ligação entre Varginha e Lavras. O segundo lote tem 107 quilômetros e liga Barra Mansa a Angra dos Reis. E esse projeto tem uma característica importante. Ele está sendo estruturado para recuperar trechos ferroviários que estão ociosos ou em processo de devolução pela atual operadora. O Tribunal de Contas da União considera esse o primeiro chamamento público para autorização ferroviária desse tipo e acompanha o processo. A ideia é que o modelo utilizado no corredor Minas-Rio também possa servir de referência para outros trechos ferroviários que hoje estão sem utilização. Outro detalhe importante é que a autorização será em regime privado, ou seja, não se trata simplesmente de o governo colocar os trens novamente nos trilhos. É preciso que exista um operador interessado que assuma as obrigações previstas no processo e faça os investimentos necessários para recuperar a infraestrutura. E a expectativa da ANTT é que esse chamamento avance ainda em 2026. A agência já havia informado que trabalha com a previsão de realizar o processo do corredor Minas-Rio até o final deste ano. Então, para quem está em Três Corações, fica a expectativa, mas sem criar uma promessa de que os trens vão voltar imediatamente. O que existe neste momento é um passo concreto dentro de um processo que pode levar à recuperação da ferrovia e futuramente à retomada das operações. A partir de agora, o próximo capítulo é justamente saber quem vai se interessar pela exploração do trecho, quais serão os investimentos necessários e em quanto tempo a infraestrutura poderá estar novamente preparada para receber os trens. E essa é uma história que vale a pena acompanhar, porque a ferrovia faz parte da história de Três Corações e pode voltar a ter importância também na logística e no transporte de carga da nossa região. Luiz Carlos, essas são as informações. Eu fico por aqui. É com você no estúdio.
0: Muito obrigado, Elison Gonçalves, né? E vamos acompanhando o nosso departamento de jornalismo. Gradativamente vai trazendo todas as informações necessárias aí ao recorrer dos dias. 11:10. Agora o quadro é Momento Saúde. Vamos ao Momento Saúde, 11:10.
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0: Bom, na verdade, hoje nós vamos falar sobre o Setembro Vermelho, né? Início de mês dedicado à conscientização e à prevenção das doenças cardiovasculares. A campanha reforça uma mensagem essa importante, o cuidado com o coração precisa fazer parte das escolhas e dos hábitos do dia a dia, porque muitas doenças cardiovasculares podem ser prevenidas ou identificadas de maneira precoce. O dia 29 de setembro, quando é celebrado realmente o Dia Mundial do Coração, marca o ponto alto dessa mobilização, que busca chamar a atenção para fatores de risco, como a pressão alta, colesterol elevado, sedentarismo, alimentação inadequada, tabagismo e outros hábitos que podem comprometer a saúde cardiovascular. E para falar sobre a importância dessa prevenção, dos cuidados diários, nós vamos ouvir agora as orientações do médico cardiologista Dr. Luiz Humberto de Magalhães.
3: Olha, sempre é bom que sejam tomadas medidas para prevenção de quaisquer patologias, inclusive as cardiovasculares, as cardíacas, né? Então eu acho muito importante que isso seja feito, isso deve ser feito até mais frequentemente do que uma vez só por ano, né? Porque hoje em dia o que a gente sabe é o que você tem que fazer, é prevenção, né? E há muita coisa que pode ser feita para prevenir doenças cardíacas, porque elas são doenças que existem na humanidade inteira, né? Uma dispersão muito grande, uma frequência absurda, né? A nosologia no meio é mundial, né? Então eu acho que é uma medida adequada e muito boa. Evidentemente, principalmente a partir dos 30, 40 anos, é bom que você tenha um controle cardiológico, mesmo sem sentir nada. É bom avaliar sua pressão arterial, sua frequência cardíaca, né? Como é que está o seu eletrocardiograma, o seu colesterol, os seus triglicérides, a sua tireoide, entendeu? Então, são indicadores indiretos, né? De mecanismos que atingem o coração, a diabetes, né, por exemplo, é uma doença que está muito associada ao coração. E fundamentalmente hoje, o que já melhorou um pouco, é o tabagismo, né? O tabagismo é um dos maiores malefícios para várias doenças, inclusive as doenças cardíacas.
0: Bom, falamos então aí da saúde humana e agora, em se tratando da

0: continuidade à saúde, agora sobre saúde animal. Para você que sabe da importância de manter seu cão e seu gato protegidos contra a raiva animal, fica aí, com certeza, a dica, atento, esperando pelo cronograma de vacinação. Atenção, a campanha de vacinação antirrábica continua e novas datas e locais estão sendo divulgados, e eu vou divulgar agora para você. Então, se você quer garantir a proteção do seu animal de estimação, ouça com atenção essas informações que nós estamos trazendo agora no jornal. Hoje, dia 3 de setembro, a equipe de vacinação animal estará no Triângulo, posicionada ali próximo à caixa d'água, e no canto do rio, na rotatória do campo de futebol. Repito, hoje, dia 3, no Triângulo, próximo ali da caixa d'água, no canto do rio, na rotatória do campo de futebol. Dias 4 e 5 de setembro, equipes da vacinação antirrábica estarão no Bandeirantes, lá na Praça do Bairro, no Parque São José, antigo PSF, e no PSF do Cinturão Verde. Dias 4 e 5 de setembro. Os horários de atendimento das equipes é das 8h30 da manhã às 3 da tarde, de segunda a sexta-feira, já aos sábados e feriados, de 8h30 da manhã até 16 horas, ou seja, até 4 horas da tarde. A vacinação também conta com a abrangência na área rural, com equipes volante durante toda a campanha. Continua a vacinação na área rural. E para que você obtenha mais informações, de repente você não conseguiu anotar aí qual é o local do seu bairro, entre em contato. Liga lá nesse número 359-8821-8538. É o telefone da Vigilância Ambiental, 988-21-8538. Vigilância Ambiental. A vacina antirrábica é gratuita, mas ela é fundamental para proteger cães e gatos contra a raiva, além de contribuir para a proteção da saúde pública. Portanto, vacine seus animais.
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0: 11 horas e 16, hora do intervalo, e a gente volta daqui a pouco com mais notícias.
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0: 11 horas e 17.
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2: 11 horas e 19 minutos. Agora o nosso assunto será meio ambiente. A preservação de um dos importantes recursos hídricos da nossa região, o Rio Verde. Representantes de diferentes setores ligados à gestão dos recursos hídricos participaram, no dia 27 de agosto, de uma reunião realizada no Salão Nobre da Unincor e discutiram as principais questões relacionadas à bacia do Rio Verde. Entre os assuntos debatidos esteve o enquadramento do Rio Verde, um instrumento que estabelece a qualidade da água que se pretende alcançar e manter no rio, levando em consideração os usos que são feitos desse recurso, como abastecimento, preservação ambiental e outras atividades. Também foram apresentados o panorama atual do enquadramento e andamento das ações previstas para 2026. E, claro, a situação de projetos desenvolvidos na bacia. O encontro ainda contou com uma oficina de mobilização e educação ambiental para a gestão participativa dos recursos hídricos, conduzidas por Eduardo de Araújo Rodrigues, do Instituto Mineiro da Gestão das Águas, o IGAM. Mas existem também algumas limitações para o desenvolvimento dessas ações deste ano. Segundo a professora da Educação Ambiental da Prefeitura, Simone Arcanjo, por se tratar de um ano eleitoral, o comitê enfrenta restrições para buscar recursos e também realizar determinadas oficinas e iniciativas. Vamos agora com a professora Simone Arcanjo, que acompanha essa discussão e traz mais informações sobre a importância da gestão participativa e da preservação da bacia do Rio Verde.
3: Bom, o Comitê Barragem Tropical, né? Comitê de Bacia Hidrográfica do Rio Verde, ele é composto por uma representação dos municípios que estão em volta do rio, né? Então, a ideia é que a bacia hidrográfica ela é de todos e o comitê faz a gestão dos recursos hídricos dessa bacia. E seria mais ou menos como se você pegasse sua mão, olhasse a linha principal do Rio Verde. As linhas mais fininhas são os afluentes, aqueles córregos, ribeirões e outros rios que desaguam no Rio Verde. O rio principal é o Rio Verde, mas a gente tem aqueles que contribuem para que o rio tenha o tamanho, as condições que ele tem hoje. No comitê, quem representa o município são dois funcionários, o Álvaro e o Rodrigo. O Álvaro é arquiteto e o Rodrigo é o engenheiro ambiental daqui. Mas quando o CBHB faz as reuniões, ele é um órgão que ele é aberto, né? Então todo mundo pode ir na reunião. Nessa reunião, a secretaria foi por conta de alguns assuntos que muito nos interessam. Por exemplo, o reenquadramento do Rio Verde. Porque o que acontece? Precisa ser revisto, porque foi feito há muitos anos atrás. Então hoje aumentou muito a quantidade de pessoas que usam a água desse rio, então assim, precisa ser feito o reenquadramento. E isso nos envolve. Ele está previsto para 2030, nós estamos em 2026. Então, o CBHB está contratando uma empresa técnica que vai fazer esse reenquadramento para nós. Isso é muito importante porque, se o rio for reenquadrado, vai vir mais verba, mais condições para que esse rio possa, para que a gente possa investir na quantidade e qualidade da água do rio. Outra coisa que o comitê ele vai tratar é sobre as verbas que existem para o rio. Tá? Essas verbas, elas vêm para melhorar a quantidade de água e quantidade e qualidade de água do rio. O Ministério Público manda esse dinheiro para Furnas, tá? Para Furnas. E lá em Furnas, ele se disponibiliza esse dinheiro para os municípios que têm projetos, tá? As 300 fotos técnicas que o município e a gestão de Santa Cláudia conseguiram para os bairros Caparal e Rio do Peixe foram essa verba específica, que é para saneamento. Você cuida do saneamento, está cuidando do rio. Houve uma capacitação para essa captação de recursos. Isso, assim, é algo que interessa muito para a secretaria, porque a gente conseguiu mas a gente precisa conseguir mais, né? Precisa conseguir mais recursos para a cidade. Então, isso interessa muito à gestão. A gestão de recicladas preocupa muito com essa participação diversa. Então, esse ano a gente tem ano eleitoral, né? Possivelmente o comitê não vai abrir para a gente fazer nenhuma captação, nenhuma oficina, nada, mas a partir do ano que vem a gente vai ter a possibilidade de captar verba para fazer educação ambiental dentro das as margens do Rio. Então, eu acho que vai ser muito legal essa possibilidade. Né? E aí a gente fez na reunião também a participação do CODEMA, que é importante a gente dizer, o CODEMA estava presente. Até pelo reenquadramento Rio, né, que é muito importante, podemos acompanhar. Então, isso é bem, bem importante, frisar para a população que o CODEMA tem feito um trabalho muito participativo. E o presidente, o Vladimir, estava presente o tempo todo, participou. Então, isso é bem interessante mesmo, colocar para a população. A gente está correndo atrás para a gente ter benefícios, trazer benefícios para a cidade.
2: Ok, o Cidade Revista, então, conversou com a professora Simone Arcanjo, né, da Educação Ambiental da Prefeitura. 11 horas e 25 minutos, um convite especial para um momento de oração, fé e consolo. O padre Wendel, da paróquia Nossa Senhora das Graças, lá da Vila Lima, convida toda a comunidade para participar da Novena das Almas. Essa novena começa hoje, dia 3 de setembro, e será realizada durante as 9 quintas-feiras que antecedem o Dia de Finados, celebrado em dia 2 de novembro. A novena é um momento especial de oração pelos familiares e amigos que já partiram, e também de acolhimento e consolação para aqueles que sentem a saudade de pessoas tão amadas. E quem deseja também poderá levar as suas intenções. Você pode escrever em um pedacinho de papel o nome da pessoa falecida, por quem deseja pedir orações e colocar essa intenção bem diante do altar. Vamos ouvir agora o convite especial e a explicação do padre Wendel, que veio falar sobre esse momento de fé e de oração.
4: Olá, caros ouvintes da Rádio Tropical. Aqui quem fala é o padre Wendel, da paróquia Nossa Senhora das Graças. Estou passando para convidar a todos para participarem da nossa novena das almas. Assim como fizemos no ano passado, foi um momento muito especial de oração e também de consolação na fé. Este ano nós rezaremos nas 9 quintas-feiras que antecedem ao dia de finados, rezando a novena das almas na intenção de todos os falecidos, familiares, amigos, conhecidos. Por isso você é convidado a participar desta novena, que acontecerá na Igreja de Nossa Senhora das Graças, nas próximas 9 quintas-feiras. Às 7 horas da noite, teremos então a oração da novena das almas diante do Santíssimo Sacramento e, em seguida, a Santa Missa, na intenção de todos os falecidos. Rezar por aqueles que já morreram é um exercício de caridade cristã, porque rezamos para que eles descansem em paz e se sintam felizes na presença de Deus na eternidade. Está na Bíblia a importância da oração pelos mortos. E além de rezarmos pelo descanso eterno daqueles que já partiram, esta oração pelos falecidos também é uma maneira de consolar o coração daqueles que permanecem aqui e que sentem a dor da perda dos seus entes queridos, de pessoas tão amadas que já partiram para junto de Deus. Por isso, convido você a participar da nossa novena das almas nessas próximas 9 quintas-feiras, sempre às 19 horas. E peço que você leve escrito num pedaço de papel as suas intenções por todos os seus entes queridos já falecidos, familiares, amigos, conhecidos, especialmente aqueles que mais precisam de oração. Leve as suas intenções escritas num pedaço de papel para que no momento da novena você possa depositar estes nomes diante do altar e nós rezaremos nessas intenções durante toda a novena e ao final dela faremos a queima de todos os pedidos. Portanto, começamos nesta quinta-feira, dia 3 de setembro, na Igreja de Nossa Senhora das Graças, às 7 horas da noite. Você é nosso convidado especial para a novena das almas deste ano de 2026. Deus abençoe a todos.
2: Bom, este é o padre Wendel. E, aliás, fica um lembrete, a novena das almas, então, começa hoje, às 7 horas da noite, na Igreja Nossa Senhora das Graças. Se você deseja colocar nas orações o nome de alguém que já partiu, leve a sua intenção escrita e apresente lá, diante do altar. Será um momento de oração, fé e consolo para todos aqueles que carregam no coração a saudade de quem já partiu. A Igreja Nossa Senhora das Graças fica à rua Miosotes, número 30, na Vila Lima. A programação começa, repito, às 7 horas da noite, com a oração da novena diante do Santíssimo Sacramento, e logo depois será celebrada a Santa Missa. 11:29, intervalo comercial, e já já a gente volta.
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2: Bom, assunto sério aqui. 11 horas e 35, carregar o celular é uma tarefa comum? Pode ser. Mas alguns cuidados podem evitar acidentes graves. Dados da Abracopel mostram que em 2025, 13 acidentes por choque elétrico durante o carregamento de dispositivos móveis deixaram 9 mortos no Brasil. Também foram registrados 19 incêndios relacionados ao carregamento, com 5 vítimas fatais. A CEMIG agora vem reforçar essas orientações de segurança e o repórter Ellison Gonçalves tem os detalhes aí para explicar para a gente.
13: Carregar o celular virou uma coisa tão comum no nosso dia a dia que muitas vezes a gente nem presta atenção aos riscos envolvidos. Mas um carregador danificado, um cabo com problema ou até uma tomada em más condições podem provocar choque elétrico e também incêndios. E os números mostram que esse cuidado é necessário. Segundo dados da Associação Brasileira de Conscientização para os Perigos da Eletricidade, a Abracopel, somente em 2025 foram registrados no Brasil 13 acidentes por choque elétrico relacionados ao carregamento de celulares e outros dispositivos móveis. Nesses acidentes, 9 pessoas morreram. E quando o assunto são incêndios de origem elétrica provocados pelo carregamento desses equipamentos, foram registrados 19 casos com 5 mortes. Ou seja, é uma atividade simples que faz parte da rotina, mas que também exige alguns cuidados. A CEMIG chama a atenção justamente para isso. Antes de colocar o celular ou qualquer outro aparelho para carregar, é importante olhar as condições do carregador, do cabo e também da tomada. E a orientação é não continuar usando o equipamento quando houver sinais de problema. Por exemplo, fio desencapado, conector quebrado, plug deformado, mau contato, cheiro de queimado ou aquele aquecimento fora do normal. A técnica de segurança do trabalho da CEMIG, Gesiane Calisto, explica que a familiaridade com esses aparelhos não pode fazer a gente esquecer dos riscos.
14: Um hábito presente na rotina de praticamente todo mundo também exige atenção com a segurança. Em 2025, acidentes relacionados ao carregamento de celulares e outros dispositivos móveis provocaram 14 mortes no Brasil, segundo o levantamento da Abracopel. foram 9 mortes provocadas por choques elétricos e outras 5 relacionadas a incêndios durante o carregamento desses equipamentos. Por isso, a CEMIG reforça alguns cuidados simples que podem evitar acidentes. Antes de colocar o celular para carregar, verifique sempre as condições do cabo, do carregador e da tomada.

0: pias ou banheiras. Também nunca manusei carregadores com as mãos ou o corpo molhado. Carregar o celular parece uma tarefa simples, mas a eletricidade exige cuidado. Pequenas atitudes de prevenção ajudam a proteger os equipamentos e principalmente a vida das pessoas.
1: E outro cuidado importante é evitar improvisações. Adaptadores inadequados, tomadas danificadas e vários aparelhos ligados ao mesmo ponto podem provocar sobrecarga e aquecimento, aumentando o risco de incêndio. E tem uma recomendação que vale principalmente para quem costuma mexer no celular enquanto ele está carregando. Água e eletricidade não combinam. Por isso, celular conectado à tomada não deve ser usado perto de chuveiros, banheiras, piscinas, pias ou qualquer outro local onde possa entrar em contato com a água. Também não se deve mexer em carregadores, tomadas ou aparelhos ligados à rede elétrica com as mãos ou corpo molhado. São cuidados simples que fazem parte da rotina, mas que podem evitar acidentes graves. Com informações direto da redação para o Cidade Revista, repórter Elison Gonçalves.
2: Obrigado, Elison. 11:40.
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2: 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Com a aproximação do período chuvoso, os moradores do bairro Cinturão Verde já começam a se preocupar com problemas que costumam trazer transtornos durante as chuvas. Alagamentos em algumas ruas, bocas de lobo entupidas e o acúmulo da lama estão entre as principais reclamações. O presidente da Associação de Moradores, Silvio Eugênio, explica que recebe as solicitações da comunidade e encaminha as demandas ao poder público, mas, segundo ele, muitos ainda não foram atendidos. Em entrevista, ele fala sobre essa situação que o bairro atravessa.
4: A Alameda dos Branquinhos não tem como passar um caminhão, um corpo de bombeiro, não tem como passar nada lá, porque existe um buraco no meio da avenida lá, que a valeta, eles atravessaram a valeta direto. E até hoje nada foi feito e continua do mesmo jeito da Alameda dos Branquinhos aqui, a poda, a limpeza da rua. Tá todo cheio de mato, tudo bagunçado, tudo uma anarquia danada. Pedido eu já fiz, quantos ofícios eu já mandei e até agora nada. Na rua Dona Gorinha de Paiva, na boca de lobo que tem aqui na Gorinha de Paiva, estão tudo entupido de areia e terra que vem da enxurrada dos bairros acima. Os bairros acima deságua tudo dentro do Cinturão Verde e traz muita areia, muita terra e vai entupindo tudo as bocas de lobo, não tem boca de lobo. É, ali da padaria para cima, até na fazenda, não existe boca de lobo ali. Ali a água cai no asfalto e desce para os terrenos abaixo, alagando todas as casas que existem na rua Dona Gorinha de Paiva, para baixo ali do Geraldo Pereira, rua Geraldo Pereira, porque da padaria para cima é Geraldo Pereira. E ali alaga aquelas casas tudo ali, ó, enxurrada com rede de esgoto. Até hoje nada foi feito.
2: Pois é, a gente fica preocupado realmente, porque depois que tudo passa, fica aquela sujeira e o trabalhão que é para limpar aquilo não é fácil, né? 11:43, tem mais outro assunto e por falar em sinalização, este também é um problema que preocupa os moradores lá do Cinturão Verde. Placas e sinalizações de trânsito estão apagadas ou até mesmo desgastadas e dificulta a orientação de motoristas e pedestres. A situação se torna ainda mais preocupante porque, segundo a Associação de Moradores, alguns veículos trafegam em alta velocidade e, claro, isso aumenta o risco de acidentes e além de atropelamentos.
4: Entramos com o ofício na prefeitura pedindo a sinalização desde aqui da padaria até lá na entrada da fazenda. A sinalização, colocar as faixas, pedimos redutor de velocidade. Isso já tem mais de 6 meses. Até agora não teve uma resposta. Os carros estão andando em alta velocidade ali, naquela avenida ali que sai na fazenda. Até agora nada foi feito. Nós ficamos feito bobo aqui esperando. Na entrada do Cinturão Verde ali, ó, as faixas de travessia estão apagadas. Ali os motoristas que passam ali naquela avenida, o sinal abriu para eles não respeitam nada. Eles estão passando direto. E aí as faixas da entrada do Cinturão Verde, as duas faixas da direita e da esquerda, continuam lá apagadas. E até agora nada. A nossa dona Guarini de Paiva

0: Tinha faixa, tinha sinalização, não tem mais nada, já pagou tudo. Aí fica difícil, fica muito difícil e complicado. A rua Professor José Maria é a rua de cima do Cinturão Verde, cheia de buraco. Ali não tem um acostamento, ali não tem uma sinalização, ali não tem faixa, ali não tem nada. Os moradores correndo muito risco ali e os carros andam em alta velocidade. Os carros andam ali tudo em alta velocidade ali, que eles passam até voando e passam naquele buraco que passa voando. Quando é época de chuva, passa no buraco e joga lama para tudo quanto é lado. E providência nenhuma até agora, nada. Então são muitos problemas.
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2: Cidade em Revista, 11:45.
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5: No Em Tramitação de hoje, nós vamos fazer um passeio pela Prefeitura de Três Corações. Afinal, você sabe exatamente o que faz cada secretaria municipal? É muito comum alguém precisar resolver um problema e ouvir a seguinte resposta: esse assunto é com a Secretaria de Obras. Ou então, procura a Secretaria de Desenvolvimento Social. Isso é responsabilidade da saúde. Mas você já parou para pensar por que existem tantas secretarias e qual é a função de cada uma delas? Hoje vamos explicar como essa estrutura funciona. Conhecer a organização da prefeitura ajuda você a saber onde buscar atendimento, cobrar soluções e entender como o poder executivo trabalha no dia a dia. Atualmente, a prefeitura de Três Corações conta com 17 secretarias municipais. Isso mesmo, 17 secretarias. Cada uma é responsável por uma área específica da administração pública. Começando pela Secretaria de Administração e Recursos Humanos. É ela que cuida da gestão dos servidores municipais. Desde concursos, contratação, folha de pagamento, treinamento, documentação funcional e organização dos arquivos da prefeitura. É uma secretaria que trabalha nos bastidores para garantir o funcionamento da máquina pública. Já a Secretaria de Agricultura e Pecuária atua diretamente com o produtor rural. Ela desenvolve ações para fortalecer a agricultura, melhorar a infraestrutura das comunidades rurais, incentivar feiras, apoiar a pecuária e promover programas de desenvolvimento sustentável para o campo. A Secretaria de Comunicação é responsável por divulgar as ações da Prefeitura, prestar informações à população e fazer o relacionamento com os veículos de imprensa e com a comunidade. Existe também a Controladoria Interna, que acompanha a execução dos serviços públicos, fiscaliza procedimentos administrativos e ajuda a garantir que a administração cumpra a legislação e utilize corretamente os recursos públicos. Agora, quando o assunto é assistência às famílias, entra em ação a Secretaria de Desenvolvimento Social. Ela coordena programas sociais, os serviços do Sistema Único de Assistência Social, o SUAS, e atua no atendimento às pessoas em situação de vulnerabilidade. A Secretaria de Educação administra a rede municipal de ensino, cuidando das escolas, dos profissionais da educação e das políticas públicas voltadas para garantir ensino de qualidade às crianças e estudantes.

0: do município. Outra pasta muito importante é a Secretaria de Finanças. É ela quem arrecada impostos municipais, administra o orçamento, controla as contas públicas e realiza os pagamentos da prefeitura, garantindo o equilíbrio financeiro da administração. A Secretaria de Governo faz a ligação entre o prefeito, as demais secretarias, a Câmara Municipal e diferentes instituições, coordenando as ações do governo e articulando projetos e políticas públicas. Na área ambiental, a Secretaria de Meio Ambiente e Defesa Animal desenvolve ações de preservação ambiental, arborização urbana, educação ambiental, coleta seletiva, fiscalização e também atua na proteção e bem-estar dos animais. Uma das secretarias mais conhecidas pela população é a de Obras e Serviços Públicos. Ela executa obras de infraestrutura, pavimentação, drenagem, limpeza urbana, manutenção das vias, coleta de lixo e diversos serviços essenciais para o funcionamento da cidade. Já a Secretaria de Planejamento e Desenvolvimento Urbano é responsável por analisar projetos de construção, aplicar o plano diretor, fiscalizar o uso do solo e buscar recursos para novos investimentos no município. A Procuradoria-Geral do município representa juridicamente a Prefeitura, prestando assessoria legal e defendendo os interesses do município perante a Justiça. Na saúde, a Secretaria administra as unidades básicas, programas de prevenção, campanha de vacinação, atendimentos especializados e toda a estrutura da rede municipal de saúde. A Secretaria de Esportes desenvolve projetos esportivos e incentiva a prática das atividades físicas. Já a Secretaria de Lazer, Turismo e Cultura trabalha na valorização do patrimônio histórico, na promoção de eventos culturais. Já a Secretaria de Desenvolvimento Econômico busca atrair novos investimentos, fortalecer empresas locais, apoiar os microempreendedores e criar oportunidades de emprego e geração de renda. E por fim, ufa, é muita coisa, né? A Secretaria de Segurança Pública e Mobilidade Urbana, que coordena ações voltadas ao trânsito, ao transporte, à mobilidade urbana e às políticas municipais de segurança. Como você percebeu, cada secretaria possui uma função específica. Então, conhecer a estrutura facilita a vida do cidadão, ajuda a entender quem é responsável por cada assunto e fortalece a participação sua na administração pública. Esse foi a tramitação de hoje. Na próxima edição, vamos continuar explicando como funciona a política municipal e, claro, né, os projetos que passam pela Câmara Municipal e o papel de cada poder, porque você já sabe, né? Aqui no Tramitação é o espaço aonde a cidade se encontra. Então, até a próxima.
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2: 11:52. 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
3: E quem está de volta à cena carnavalesca da cidade é ele, Sérgio de Souza, que recentemente anunciou a criação de uma nova escola de samba e agora apresenta mais uma iniciativa para viabilizar a estreia da agremiação no carnaval do próximo ano. Ao lado do vice-presidente da escola, Félix Gonçalves, ele está lançando o Livro de Ouro, uma ação que tem como objetivo arrecadar recursos para ajudar a custear as despesas e a estruturação da nova escola de samba. A iniciativa, segundo os próprios sambistas, surgiu a partir de uma sugestão do secretário municipal da Cultura, Dinei Ferreira, e também representa uma forma de demonstrar ao município o entusiasmo, o comprometimento e a disposição da comunidade carnavalesca em fazer escola acontecer e retornar ao Carnaval Tricordiano em 2027. E essa movimentação já pode ser até vista no desfile temático em comemoração ao aniversário de Três Corações, no dia 23 de setembro próximo. Uma ala da nova escola de samba participará do desfile, levando para a avenida um pouco da animação e da tradição do samba, mostrando que o carnaval do ano que vem já está começando a ser construído. Na sequência, vamos ouvir as informações sobre o lançamento do Livro de Ouro e os planos da nova escola de samba União Tricordiana dos Amigos. Vamos ouvir.
4: Tenho uma ideia muito, muito boa na cabeça. O que ele falou está certo, então a gente tem que aproveitar, respeitar e escutar o que, que ele vai fazer para nós. Eu gostei muito mesmo.
5: As explicações que ele falou, dando algumas sugestões, Livro de Ouro, outras promoções... E também sobre até o desfile a 23 de setembro.
4: Olha, o livro de ouro, como ele falou, é uma coisa muito certa, que a gente está

0: precisando para arrecadar, para ajudar a nossa escola. Essa escola é nova, que está saindo agora. E dia 23 de setembro, nós vamos desfilar, mostrando que essa escola vem com garra, com muita alegria e com muita força.
1: Falar também com o vice-presidente Félix Gonçalves. O Félix, é você que é o vice-presidente da Escola de Samba União Tricordiana dos Amigos. Isso. Fala para nós aí, você pode colher, você que está acompanhando o presidente, tentar voltar à Escola de Samba.
2: Eu que já participei vários anos de carnavais aqui em Três Corações, que já foi um dos melhores da região. Retornamos agora, depois de muito tempo, com a nova escola agora que formamos, que é a Escola de Samba União Tricordiana dos Amigos. E temos certeza que faremos um bom carnaval o ano que vem, agradando a todos os tricordianos e relembrando os velhos tempos, que nunca esquecemos do que já foi feito aqui durante os carnavais. E agradecemos também o secretário de Cultura, que está sempre dando esse apoio importantíssimo para nós.
1: Foi falando mesmo, o que precisa da Escola de Samba? Baterias, camisetas, fazer promoções, quer dizer, algumas sugestões foram aproveitadas aqui, né?
2: Então, em princípio, nós estamos lançando o livro de ouro para fazer a arrecadação, para adquirir instrumentos e fantasias também. E podemos também, se possível, fazer algum evento para arrecadação. Estaremos prontos para fazer isso em nome da escola, tudo que for feito para sair realmente muito bom o carnaval de 2027.
1: A bateria que vocês estão correndo atrás, ele deu algumas ideias aqui para fazer parcerias aí com as escolas das federações, né? Adquirir emprestados, né?
2: Exatamente. O próprio secretário deu essa sugestão, que estaremos acatando, para conseguir, através de empréstimo e parceria com escolas, adquirir os instrumentos para fechar a nossa bateria.
1: Dia 23 de setembro, tudo indica que a escola vai descer a avenida, pelo menos uma ala.
2: Sairemos, se Deus quiser, no dia 23, com uma ala, encerrando o desfile do dia 23, com o maior prazer para nós.
3: O secretário municipal da Cultura, Dinei Ferreira, fala sobre a disposição da prefeitura em apoiar o retorno das escolas de samba ao carnaval tricordiano, destacando que a secretaria já trabalha para oferecer a estrutura do evento e segurança necessária. Dinei também apresenta sugestões para que os sambistas possam buscar novas parcerias e ampliar o apoio, inclusive junto ao comércio local. Vamos ouvir aí as declarações do Dinei.
4: A Secretaria de Cultura sempre de portas abertas para receber os representantes, em específico agora os representantes da volta da Escola de Samba em Três Corações, né? E aqui é mais detalhes, Jazinho. A gente ainda tem um bom tempo para o carnaval, mas tudo que se faz com antecedência dá muito certo e esse é o nosso planejamento. Estamos aí programando e planejando a festa da cidade e já falando no carnaval do ano que vem. Então é isso, o intuito é esse mesmo, de fazer com planejamento. E essa reunião de hoje é mais uma escuta com o presidente e o vice-presidente da Escola de Samba, direcionar algumas ideias, alguns modos que já deram certos em outros municípios e até mesmo em Três Corações. E agora é mais uma reunião de alinhamento.
1: Deu a sua proposta, como deve ser feito as festividades antes do carnaval, né?
4: Sim, Zé, sem dúvida nenhuma, toda reunião, todo planejamento em conjunto, ele é muito importante, porque ideias têm que ser debatidas. Assim como nós fizemos hoje, trouxeram algumas ideias, eu apresentei outras ideias, mostrei alguns caminhos que provavelmente vão dar muito certo, né? E até de antemão convido toda a população, em especial o comércio de Três Corações. Antigamente existia muito livro de ouro do carnaval. E hoje, em primeira mão, eles estão lançando esse livro de ouro, que é muito importante. Por quê? Cada um ajuda, colabora um pouquinho, porque existem despesas, eles têm gastos para poder colocar a escola de samba na rua. Então, esse livro de ouro, se chegar no seu comércio, se chegar na sua casa, você, amigo, apoiem, dê o apoio para eles aí, financeiro, né? Qualquer a quantia que for, vai estar ajudando demais a essa escola estar voltando para as ruas de Três Corações. A prefeitura ajudará sim. Como que funciona uma ajuda da prefeitura? É realizar o carnaval, colocar a estrutura de segurança, de banheiros, de som, dos equipamentos necessários, arrumar local para eles estarem ensaiando nas proximidades do carnaval. Esse é o apoio, o incentivo da prefeitura e além de outras coisas que a gente puder e fizer necessário na época do carnaval.
1: O pensamento da diretoria da Escola de Samba também é de se ler no dia 23 de setembro. Não sei lá toda a escola, mas pelo menos uma ala da bateria, né?
4: É, Zezinho, isso também é muito importante ressaltar, porque é um chamarisco. E eles estão aí, como se diz, depois de

0: muito tempo colocando a cara a tapa para retornar com uma escola de samba. E tudo que se retorna não é simples e não é fácil. Isso não acontece do dia para a noite, precisa de planejamento. E eles estão vindo agora para o 23 de setembro, descer a Getúlio Vargas, junto com o Bloco da Cultura, e mostrar que os poucos que ali estarão, estão muito animados para poder trazer mais uma peça importante para o nosso carnaval do ano que vem.
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3: Acidente deixa 4 mortos entre Campos Gerais e Boa Esperança.

0: carro da prefeitura de Alfenas capota após motorista desviar de um cachorro. Condutor sem habilitação tenta fugir de blitz e bate o carro em viatura policial em São Gonçalo do Sapucaí.
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0: Acidente deixa 4 mortos na rodovia entre Campos Gerais e Boa Esperança. 4 pessoas morreram em um acidente no começo da tarde de ontem na rodovia MGC 369 entre Campos Gerais e Boa Esperança, envolvendo um Fiat Siena e uma caminhonete S10. Segundo informações, o Siena rodou na pista e bateu na caminhonete. Os 4 ocupantes do automóvel morreram no local e seus corpos ficaram presos às ferragens. O motorista da caminhonete, que estava sozinho, sofreu ferimentos leves e foi encaminhado ao hospital de Campos Gerais. Equipes do Corpo de Bombeiros e socorristas da concessionária EPR desencarceraram as vítimas. A ocorrência foi registrada pela Polícia Militar Rodoviária. Carro da Prefeitura de Alfenas capota após a motorista desviar de um cachorro. Uma caminhonete Fiat Estrada, pertencente à Prefeitura de Alfenas, capotou e bateu em um outro carro estacionado ontem à tarde no bairro Jardim América. Segundo a motorista, o acidente aconteceu quando ela tentou desviar de um cachorro. A mulher sofreu ferimentos e foi levada pelo Corpo de Bombeiros ao Hospital Alzira Velano. A ocorrência foi registrada pela Polícia Militar. Condutor sem habilitação tenta fugir de blitz e bate o carro em viatura policial em São Gonçalo do Sapucaí. Um homem inabilitado tentou fugir de uma blitz da Polícia Militar ontem em São Gonçalo do Sapucaí, trafegando pela contramão, acabou batendo em uma viatura policial e em um outro veículo estacionado. De acordo com os policiais, eles interromperam a fuga atirando nos pneus traseiros do carro e com os pneus furados, o condutor foi obrigado a parar. Segundo ainda a Polícia Militar, o homem tentou fugir porque não tem habilitação e o veículo não está licenciado. Ainda de acordo com a PM, os dois ocupantes resistiram à abordagem policial, foram dominados e conduzidos à delegacia da cidade. Encerro o programa Cidade em Revista desta quinta-feira, agradecendo a sua audiência e desejando uma boa tarde.
1: 1:06.
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0: 1:22.
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0: 1:46.
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0: 2:52.
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0: 4 horas.
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0: 5 horas.
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3: 6 horas. 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

Movimentação na sua sexta-feira. Bom dia, sextou, que fala, né? 4 de setembro de 2026. Às 6:17 da manhã, abrindo aqui a sequência com a Dois Passos do Paraíso. Também passou por aqui Máquina do Tempo e Nada Paga Essa Paixão, Maurício Matar. As três primeiras músicas já do primeiro bloco. Já em segundo bloco, começando agora também com Flávio Venturini, Espanhola.

Sucesso pra você de Alice Cooper aqui na nossa 95, no nosso programa. Amanhã da Tropical, bom dia pra você. 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Ao vivaço aqui nos estúdios da Rádio Tropical, em Três Corações, dessa manhã de sexta-feira, 4 de setembro, já, né, pessoa? É o dia começando aí, a semana, o mês, dando início, segunda-feira, feriadão. Eu sei que você tá esperando aí segunda-feira, tá olhando pra segunda-feira aí, falando, vem em mim segunda-feira. Pois é, você nunca quis uma segunda-feira tanto quanto você quis, né? Vai tá valendo. Bom descanso pra você também, que vai descansar hoje, último dia. Pra quem trabalha amanhã também, tamo junto, que eu também trabalho amanhã. Amanhã nós tamo junto, viu? Mary Jane, canta aqui também, né? No nosso sucesso das 6:27 da manhã. Essa aqui é um dos grandes sucessos também.

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2: Muito bem, agora são 6h31. 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
6: Hora certa para você aqui na Tropical, são 7:28 da manhã. Bom dia.
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8: 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Sérgio Vermelho e Zé Prado.
9: E uma coisa que tem que ser citada aqui, que o acervo fotográfico, histórico, de documentos da Casa da Cultura é um dos mais importantes da região.
8: E nós temos, né?
9: Né, Sérgio? Muito bem feito. E eu me orgulho muito de ter ajudado isso, Sérgio. A Ângela.
10: Eu acho
9: que. Amara, várias pessoas ajudaram, né? A fazer esse grande acervo.
10: Eu sinto, sim, nós fizemos a nossa parte com relação a isso.
9: Uhum. É, a nossa parte foi feita. É.
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3: 7:33.
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6: Bom, dando giro no Rádio Notícia do dia de ontem, a sua voz em destaque. O poste cai em buracos com água. São assuntos também do nosso Rádio Notícia. Geram reclamações na rua Pouso Alegre, no bairro Cafezinho. Foi assunto do nosso Rádio Notícia.

0: notícia. Vamos ouvir.
1: Segundo o morador, um poste caiu e acabou atingindo veículos que estavam no local. Além disso, há buracos na via que estão acumulando água. E quando os veículos passam por esses pontos, a água acaba sendo jogada sobre os pedestres que estão na calçada.
2: É, próximo do número 136, aonde caiu um poste antes desse número e esse carro tá parado lá, tudo destruído, sabe? É só através de guincho para remover ele e tem uma perfuração lá da Copasa, tá dando um banho de água e vai aprofundar na casa desse amigo meu, nas pessoas competentes. Para retirar esses carros, tem mais de um, sabe, na rua Pouso Alegre.
1: O Rádio Notícias já está em contato com os órgãos responsáveis para buscar informações e providências sobre os problemas relatados, tanto em relação ao poste que caiu e aos veículos atingidos, quanto aos buracos que estão causando transtornos para quem passa pela rua.
0: Falta de sinalização. Esse também é um problema que preocupa moradores do bairro Cinturão Verde. Placas e sinalizações de trânsito estão apagadas ou desgastadas, dificultando a orientação de motoristas e pedestres. A situação se torna ainda mais preocupante, segundo a Associação de Moradores, porque alguns veículos trafegam em alta velocidade, aumentando o risco de acidentes. Vamos ouvir.
3: Entramos com um ofício na prefeitura pedindo a sinalização desde aqui da padaria até lá na entrada da fazenda. A sinalização, colocar as faixas, pedimos redutor de velocidade. Isso já tem mais de 6 meses. Até agora não teve uma resposta. Os carros estão andando em alta velocidade ali naquela avenida ali que sai da fazenda. Até agora nada foi feito. Nós ficamos feito bobo aqui esperando. Na entrada do Cinturão Verde ali, ó, as faixas de travessia estão apagadas. Ali os motoristas que passam ali naquela avenida, o sinal abriu para eles não respeita nada. Tinha faixa, tinha sinalização, não tem mais nada, já apagou tudo. A rua Professor José Maria é a rua de cima do Cinturão Verde, cheia de buraco. Ali não tem um acostamento, ali não tem uma sinalização, ali não tem faixa, ali não tem nada. Passa no buraco e joga lama para tudo quanto é lado. E providência nenhuma, até agora nada.
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0: Bom, deixa eu dar bom dia pra quem tá comigo aqui. Bom dia, bom dia.
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0: Vai com você, 7h39 da manhã. Bom dia. Bom dia pra você que vai, que vem. Começa o dia com o pé direito aí na nossa. Sexta-feira, sextou, hein? Sexta-feira. Bom, já começou aí a sexta-feira, 4 de setembro. Pra você que começou o dia, Anne, beijo. Começou o dia aí também, Anne. Tudo de bom, viu, Anne? Boa sexta-feira pra você. Oi, Vandinha. Tô vendo aqui, a Vandinha fez pão hoje. Pão, é pão. Pão feito em casa mesmo, né? Pão caseiro, fala a verdade, hein? Gostei desse pão aqui com manteiga, é maravilhoso, hein? Dia começando e você aqui também junto comigo com as principais notícias do dia. Vamos lá?

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1: Notícia, informação aqui nas primeiras horas do dia. Tensão entre ministros do Supremo Tribunal Federal tomou aí, né, grande parte do noticiário do dia de ontem. O ministro Alexandre de Moraes encaminhou a Fachin um pedido de investigação contra o André Mendonça. A decisão foi tomada no âmbito do inquérito das fake news. O ministro André Mendonça ainda não se manifestou sobre o caso. Quem de fato se manifestou foi o presidente do Supremo Tribunal Federal. Fachin dá 5 dias para que Mendonça, o ministro Alexandre de Moraes, o PGR Paulo Gonet e a Polícia Federal prestem informações sobre a crise que se instaurou no Supremo Tribunal Federal. O presidente da corte quer informações sobre circunstâncias das investigações que apontaram conexões entre ministros da corte e o procurador-geral da República com Daniel Vorcaro. O Supremo Tribunal Federal derruba a tese do TSE e limita acesso à justiça do trabalho gratuita a quem ganha até

exatidão do voto. Bom, depois da Câmara, o Senado aprova o fim da taxa das blusinhas e entrega a medida para a sanção do presidente Luiz Inácio Lula da Silva. Isenção dessas remessas de até $50 era prioritária para o presidente do Brasil, na esteira das propostas de viés eleitoral. Justiça condena gerente da Samarco à prisão 11 anos após a tragédia de Mariana. A mineradora Samarco também foi proibida de fazer contratos com o poder público e terá que pagar multas aos cofres públicos. Bom, já venho com as notícias do nosso site radiotropical.net.

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4: Vai sim, bom dia, 7:48 da manhã, mais um dia. Baixa o aplicativo aí da Tropical e tu vai aí acelerando na vida e curtindo a Tropical aí, seja onde você estiver. Ouvindo a 95 aí no seu fone de ouvido, ouvindo aí também no caminho pro trabalho, em casa fazendo faxina, colocando aquela caixa de som que você tem aí, enorme, né? Aquele Bluetooth, aquela caixa enorme. Põe a Tropical lá também e os vizinhos que lute.
5: Bom dia, Tom.
4: Bom dia, beijo pra você. Vai descer no centro aqui, bom trabalho, vai pro Distrito Industrial também, bom trabalho. Bom início de sexta-feira pra todos nós, né? Tem gente que vai com expectativa diferente pro trabalho hoje, né? Que segunda é feriado. Já vou te ouvir, viu? 7:49.

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1: 4 de setembro de 1965, Help estava no topo das paradas americanas, música que também deu nome ao filme e ao álbum dos Beatles, e se tornou um dos grandes clássicos da

0: prendia e voltava. É desse jeito que funciona, né? Bom demais, agora são 7:58 minutos da nossa manhã. 7:58 já, né? 1,7. Bom dia, ô Crossoberto. Tá tudo bem aí? Tá beleza? Como é que tá o dia aí? Tomou seu café já?
1: Bom dia, Wellington. Eu me preocupo com você. Amigo, gente boa. Manda um abraço lá pro nosso grande taxista lá, o Dridri, melhor taxista do sul de Minas. E pro melhor motoboy aí de Três Corações aí, o Súliva. E pra você que é um excelente radialista. Bom dia, meus grandes amigos. Tamo junto. Sextou.
0: Rádio, todo mundo é um amor, né? É um amor dali, o um amor daqui. No grupo, pau quebra. Bom dia, agora são 7:59 da manhã. Bom dia pra você.
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3: Sete horas e 59 minutos.
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14: Quando Dom Pedro esteve aqui, chamava Três Corações do Rio Verde. Era um vilarejo pertencente à campanha. Uhum. Né? E essa visita do Dom Pedro foi, ele veio com a família imperial, a Teresa Cristina, a imperatriz, veio a princesa Isabel, o Conde Deu. Vários nomes da corte do Rio de Janeiro estiveram aqui. Uhum. Né? E foi muito importante a visita dele, porque 3 meses depois, Três Corações emancipou-se de campanha e virou um município. Isso aí com certeza que teve o dedo de Dom Pedro II. Ele foi muito paparicado, tipo, tá? A visita dele reuniu pessoas da toda a região.
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1: Bom, já eu venho com as previsões. Antes, deixa eu dar um giro no que foi destaque do nosso site radiotropical.net. O projeto para a recuperação da ferrovia entre Varginha e Lavras avançou mais uma etapa. A Agência Nacional de Transportes Terrestres, a ANTT, atualizou e autorizou em 27 de agosto a realização de um chamado público para a exploração da infraestrutura ferroviária do corredor Minas Rio, que inclui o trecho de 130,868 quilômetros, né? Entre municípios, entre os dois municípios. A medida ainda não significa a retomada imediata da circulação de trens. Uma mobilização envolvendo estudantes, música e moradores de Três Corações conseguiu garantir novos instrumentos para a fanfarra da Escola Municipal Professora Henriqueta Gomes, no bairro Parque Bandeirantes. Os equipamentos serão utilizados pelos alunos no desfile de aniversário do município, marcado para o dia 23 de setembro. Mês de setembro é marcado por ações de conscientização sobre a prevenção das doenças cardiovascular, conhecida como Setembro Vermelho. O período chama atenção para a importância de adotar hábitos que contribuam para a saúde do coração e para acompanhar fatores de risco que podem ser identificados e controlados. A bandeira tarifária permanecerá amarela em setembro, informou a Agência Nacional de Energia Elétrica, ANEEL, na última sexta-feira, dia 28. Só para você ter uma ideia, com a mudança, os consumidores que estão, né, conectados ao Sistema Integrado Nacional, SIM, terão um custo adicional na conta de energia elétrica durante o mês. A Igreja Nossa Senhora das Graças, na Vila Lima, aqui em Três Corações, inicia na quinta-feira, dia 3, a Novena das Almas. A programação será realizada durante 9 quintas-feiras e que antecedem o Dia de Finados, celebrado em 2 de novembro, com ações pelos familiares, amigos e conhecidos que também já partiram. Agora na Tropical, acerta o relógio, são 8:07. Carregar o celular faz parte da rotina, mas alguns cuidados podem evitar acidentes graves. Cabos danificados, carregadores inadequados, superaquecimento e o uso de aparelhos próximos à água estão entre as situações que podem provocar choques elétricos e incêndios. Também foi assunto do nosso site. Com a aproximação do período chuvoso, moradores do bairro Cinturão Verde, aqui em Três Corações, voltam a cobrar medidas para reduzir problemas que, segundo a Associação de Moradores, costumam se agravar durante as chuvas. Entre as principais reclamações estão os pontos de alagamento, boca de lobo que precisam de limpeza e o acúmulo de lama em algumas ruas. A delegação de Três Corações conquistou 25 medalhas na etapa paralímpica de Jogos Escolares aqui de Minas, realizada em Poços de Caldas entre os dias 24 e 28 de agosto. Os atletas do projeto Superando Desafios encerraram a participação com 14 medalhas de ouro, 7 de prata e 4 de bronze. Bom, se você quer se informar mais, pode entrar no nosso site radiotropical.net e conferir as notícias, né? E também no Cidade Revista a partir das 11 da manhã, logo aqui após o programa Manhã da Tropical.

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1: Bom dia para você, é hora das nossas previsões astrais, começando as previsões astrais dessa sexta-feira, 4 de setembro. Bom dia para você também, né? E as previsões já está no ar para você que tá acompanhando aí todos os dias. Espera aí as previsões astrais. Vamos começar então com você, do signo de Áries. Áries, tá tudo bem aí? Espero que sim. Espero que a sua sexta-feira também comece bem, positiva, né? É, esperando aí, né, o feriadão na segunda, a sexta pede um pouquinho mais de calma, principalmente pra, na hora de conversar, viu, Áries? Você pode, talvez, estar com muita coisa na cabeça, mas nem tudo precisa ser resolvido de uma vez. No amor, uma conversa sincera pode aproximar. No trabalho, tem que organizar as prioridades e vá por partes aí também, tá? 071842 é a cor do dia, vermelho, a cor do dia, e os números da sorte é o 071842. Bom dia, Touro. Hoje é dia de colocar a vida financeira em ordem, né? Pensar duas vezes antes de gastar. No trabalho, uma ideia sua pode ganhar espaço, principalmente se você souber apresentá-la com tranquilidade. No amor, menos cobrança e mais carinho podem fazer a diferença. 05, 24 e 50 são seus números da sorte, verde a cor do dia. Bom dia pra você, geminiana. Gêmeos, tá funcionando a mil por hora, né? Hoje, tá elétrica. Você pode ter várias ideias e vontade de resolver tudo ao mesmo tempo. Só toma cuidado pra você não se dispersar aí no meio do processo. Uma conversa pode trazer uma informação importante que você tava precisando pra hoje. O amor, no amor, ouvir também será uma fonte de demonstração de carinho. Ouvir também faz parte aí da vida dois, hein? Um bom dia pra você, os números da sorte é o 03-16 e 57, Lilás é a cor do dia.
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1: Não perde não, que eu tô voltando já com mais previsões astrais na nossa manhã. Um bom dia pra você, viu? O dia já começou.
2: Não tem jeito, meu compadre. Vambora. Ela vacilou comigo, nós estamos aí, né? Tudo certo.

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1: Estamos de volta com mais uma rodada de previsões. É hora de saber o que os astros prepararam para quem é dos signos de Câncer, Leão e Virgem.
0: Hoje você pode perceber com mais clareza, Câncer, que realmente está sentindo. Não tenha medo de colocar para fora aquilo que incomoda. Se incomoda, põe na mesa, fala, mas escolhe bem as palavras. No trabalho, cuida das pendências aí também. Anota tudo aí, se organiza e boa sorte. No amor, uma atitude simples pode deixar o dia muito mais leve. 09-27-44, os números da sorte, prata é a cor do dia. Bom dia, Leão. Sexta-feira boa para você perceber que realmente, assim, existem pessoas do seu lado. E você vê quem é essas pessoas. No trabalho, sua confiança chama atenção, mas procura ouvir também a opinião dos outros. No amor, evita criar expectativas demais, viu? E aproveita o que está acontecendo de verdade. 11:25

0: 5:38, os números da sorte dourada é a cor do dia. Bom, pra fechar mais uma rodada, virginiano, o dia começa bem, combina muito com você. Organização, atenção, aquele desejo de deixar tudo no lugar, tudo organizadinho, só não exagera na cobrança também. Revisa documentos, compromissos e detalhes importantes. No amor, uma conversa tranquila pode resolver algo que talvez estava incomodando aí, né, você e o mozão. Então, boa sorte pra você aí também nessa sexta-feira, tá? Já eu venho com mais previsões.
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Temporal de Amor, hein? Talismã, Temporal de Amor. E essa aqui também é a Solidão. Bom dia pra você. Excelente dia.

0: sim, essa aqui é Tropical. Bom dia pra você. Bom dia, bom dia, bom dia.
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4: Hoje é sexta-feira!
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1: Sistema indicando.
2: Oi, Guto.
1: Sexta-feira.
2: Sexta-feira.
1: Modo tô nem aí.
2: Olha, Guto.
1: Ativado.
2: Para de preguiça.
1: Processando,
2: hein?
1: Preguiça em 3, 2, 1.
2: Vou mandar pro chefe agora esse áudio.

0: Deixe-se guiar pelos astros. Vem aí mais uma rodada de previsões astrais. Falando agora para Libra, Escorpião e Sagitário.
1: Você busca paz hoje. Hoje vale a pena fugir das discussões que não te leva a lugar nenhum. Eu acho que eu já cansei de falar isso aí, né? No trabalho, Libra, mostra o seu valor aí através de atitudes e deixa um pouquinho as palavras de lado, viu? No amor, um gesto de carinho pode falar muito mais do que uma longa explicação. 12:28 e 41, os números da sorte. Rosa é a cor do dia. Bom dia, Escorpião. Hoje é dia de parar de imaginar que os outros estão pensando e perguntar diretamente, hein? Nada de ficar tentando adivinhar o que o outro tá pensando. Você vai desse jeito aí, você vai se complicar demais. Você precisa ter a certeza, vai lá e pergunta. Tenha esse tipo de maturidade, às vezes é uma impressão sua apenas. A comunicação pode evitar muita confusão no seu dia. O trabalho resolve primeiro aquilo que é mais urgente. Põe aí nas suas prioridades aquilo que é de urgência. No dinheiro, evita decisões tomadas no impulso. 06:23 e 47, os números da sorte. Vinha a cor do dia. Bom dia, Sagita. Olha, o dia traz aí a vontade de mudança, né? Mudar alguma coisa, olhar pra frente. Fechar alguns ciclos para abrir novos ciclos. Falou bonito, hein? Olha, uma conversa ou um contato pode abrir a possibilidade interessante para você. Só não tenha pressa para aceitar qualquer proposta. No amor, demonstre aquilo que sente e deixa o orgulho de lado, viu? 10:32 e 55 são seus números da sorte. Azul é a cor do dia.
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4: 8:58.
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8: Quanto da história de Três Corações você realmente conhece, hein? Uma cidade que recebeu Dom Pedro II, viu nascer os seus primeiros jornais, revelou personagens importantes para a cultura e viveu movimentos que marcaram uma geração. Hoje o Tropis abre esse baú de memórias para descobrir histórias que o tempo quase apagou. Mas vamos aqui bater um papo com eles que fazem parte do resgate cultural da nossa cidade. Sérgio Vermelho e Zé Prado.
9: E uma coisa que tem que ser citada aqui, que o acervo fotográfico, histórico, de documentos da Casa da Cultura é um dos mais importantes da região.
8: E nós temos, né?
9: Né, Sérgio? Muito bem feito. E eu me orgulho muito de ter ajudado isso, Sérgio.
10: A
9: Ângela.
10: Eu acho
9: sim. Amara, várias pessoas ajudaram, né, a fazer esse grande acervo.
10: Eu sinto sim, nós fizemos a nossa parte com relação a isso.
9: Uhum. É, a nossa parte foi feita. É.
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0: previsões astrais incríveis a caminho. Vamos conferir o que dizem os astros para os nativos de Capricórnio, Aquário e Peixes.
1: Bom, vamos lá então fechar as previsões. Três últimos signos, Capricórnio, você pode terminar essa semana com aquela sensação boa de dever cumprido, principalmente de resolver algumas pendências. Não deixa tudo para depois não, viu? Além de tudo, no amor, procura preservar um tempo para quem gosta de você. Tudo nessa vida é trabalho, então é assim, além do trabalho, existe vida e você precisa ter esse momento, tá? 041936, marrom é a cor do dia. Bom dia, Aquário, Aquarianjo, bom dia. O dia ideias diferentes, insights diferentes aí, que podem justamente aparecer quando você estiver conversando com alguém. Então, presta atenção no trabalho, confirma os horários aí, compromissos, detalhes antes de bater o martelo. No amor, liberdade é importante, mas a presença também. 13:26:48, os números da sorte, azul claro é a cor do dia. Bom, peixe, peixinha, bom dia. Hoje o coração pode falar mais alto, mas tenta transformar preocupação em atitude, tá? Não, assim, precisa ter uma ação diante da preocupação. Se existe alguma situação mal resolvida, conversa antes. No trabalho, revisa prazos, não tenha vergonha de pedir esclarecimentos. E no amor, sinceridade deixa tudo mais leve. 14:33:52, os números da sorte, prata é a cor do dia. As previsões voltam amanhã, sabadão, a partir das 8 da manhã.
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2: Ei!
1: Oi!
2: Ei!
1: O
2: que é? Na sexta-feira!
1: Deixa eu, hein? Não fico olhando pra minha cara, não, viu? Ó, não adianta nem me procurar que não me acha. Bom dia, bom dia, bom dia. Você que tá começando o dia, bom dia. Como vai sua tia? Oh, essa antiga, hein? Ó, vou vir já falando aí do conflito do Pedro Scooby com a Luana Piovani. Né? Tá motivo? Eu te conto já. É o piolho. É. Explico. Já eu te explico. 9:03 da manhã.

0: Diego Vitor Hugo.
1: Obrigado, Bruno Marrone, por aceitar o convite e cantar essa roda linda com a gente.
2: Falou, menino, sucesso pra vocês.
1: Ô, moçada.
3: Obrigado a vocês, viu?
0: Muito obrigado.
3: Obrigado mesmo.
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1: Ô, Pereira.
0: Traia, velha.

0: Wi-Fi travando não rola, hein? Ontem tava travando meu Wi-Fi lá, Dani. Tava a internet caindo lá ontem. Bom dia.
1: Bom dia, tudo bem?
0: Tem base, negócio fica, a internet fica caindo, ficou rodando lá. Falei, não é possível.
1: Não tem não, é.
0: Aí eu fui ver minha gata. Minha gata tava em cima do roteador.
1: E aí, o que, que você fez?
0: Aí desconectou. Ah, eu primeiro eu mandei ela chispar de lá.
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0: Bom, Dani, bom dia, Dani.
1: Bom dia, sextou?
0: Sextou com aquele gostinho de feriado segunda-feira.
1: Nossa, Deus. Voltar só terça-feira agora.
0: Vai viajar? Vai pras Maldivas?
1: Vou nada. Você vai viajar?
0: Vontade não falta, né?
1: Falta dinheiro.
0: Eu vou viajar lá pra Cambuquira.
1: Viagem longa, hein?
0: Vou longe. E aí vamos descansar um pouquinho, porque também ninguém é de ferro, né?
1: Não, tem que descansar, né?
0: Quer coisa melhor do que isso, feriado na segunda-feira, Dani?
1: Nossa, que...
0: Que tudo.
1: Lacrou, né?
0: Pois é. Dani, a relação, né, de ex, existe uma relação, né, por exemplo, do casal que separou e tem filhos. E essa relação, ela precisa ser conduzida da melhor maneira possível e da mais madura possível também, né, Dani? Mas não é isso que acontece com alguns casais. Tem alguns casais que separa que acaba que o filho ali, né, fica no meio de uma guerra entre os ex, né?
1: Sim, sim. É chato, né?
0: Chato demais. E aí nós, né, vamos trazer aqui pra você a matéria de um casal que eles a vida inteira brigam. Tem mais ou menos aí uns 3 anos que eles separaram.
1: Quem que é?
0: Mas vive em pé de guerra. Você conhece algum casal assim, não, né?
1: Ah, conheço vários, famosos.
0: Não pode falar. Isso, Pedro Scooby e Luana Piovani, esses dois aí, eles merecem um prêmio, ou prêmio de caça-like.
1: Nossa, que brigaiada, né?
0: Pois é, e famoso, eu não entendo. Às vezes tem uma discussãozinha ali, né? Marido e mulher tem uma
1: briga. Tretinha.
0: É natural isso aí, né? Às vezes uma briga de vizinho, brigou com teu vizinho lá.
1: Ah, direto.
0: Som alto. Mas e tudo que o famoso faz vai pra internet.
1: Sim.
0: Acaba que o famoso vai lá e vai, vamos filmar. Eu tô em uma dificuldade de entender, Dani, se isso aí é um caça-like ou realmente a pessoa gosta. Se eu posso estar julgando errado também, né?
1: Eu acho que é caça-like, não é não?
0: Né, será que não é?
1: Eu acho que é.
0: Brigou com um presentinho de Deus, vou pôr na internet. Briguei. E aí a pessoa fala, não ia ter nada a ver com a minha vida. Crack tem. Vai pras redes sociais. É o caso da Luana Piovani e do Pedro Scooby. O que que rolou aqui? Eles têm um casal de filhos, né? Luana Piovani, né? Tem um casal de filhos que foi curtir as férias com Pedro Scooby. Beleza. Foi curtir até então, falei, agora esse casal vai ter paz. Só que não. Quando termina as férias, o que eu falo pra você, a dificuldade é de talvez entender isso. A menina voltou com piolho. A filha voltou com piolho. A Luana Piovani arrumou escarcéu com Pedro Scooby e foi pra internet.
1: Só por causa de um piolho.
0: Só por causa do piolho. Mas você acha que o pai não percebe isso? Tipo, a criança tá coçando a cabeça, o pai não para. Será que o homem é tão desatento ao ponto?
1: Ah, não sei. Só pode.
0: Vamos falar de homens aqui, porque os homens é um pouco mais desatento, Dani, em relação a isso?
1: Ah, homem é bem desatento. Mãe é mais...
0: É, mãe não põe o pé no chão.
1: É, mãe é mais cuidadora, né? Cuidadosa, é.
0: A mãe pegava no teu pé? Sua mãe pegava no seu pé?
1: Não, um pouco. De mulher, cuidado. Né? Mulher. Mulher pra mulher.
0: Dava 5 horas da tarde, vai pra tomar banho, sai da rua.
1: Não, é. Tá, não, é diferente. Criação de homem pra mulher é muito diferente.
0: Muito diferente. Inclusive, aí depois a menina chegou com piolho e o menino chegou com machucados. Aí a Luana Piovani...
1: Surtou.
0: E foi pras redes sociais, né? Claro que o Pedro Scooby também criticou isso, né? Criticou, na verdade, Dani, e eu quero a sua opinião, se ele está certo ou não, ele criticou a exposição na internet da Luana Piovani. Ele tá certo?
1: Eu acho que ele tá certo. Eu acho que ele tá certo, porque com certeza é caça likes, não?
0: Tudo vai pra internet, inclusive os piolhos da
1: então...
0: Foi pra internet. Aí o Pedro Scooby, a pergunta é... Porque o homem, quando a mulher tá nervosa, o homem fala calma. Isso deixa ela mais estressada ainda, né?
1: Sim.
0: Calma. E aí ela não poupou críticas, não. Falou, e não vem tentar me censurar, não, porque o filho é meu e eu ponho na internet o que eu quiser. Caça like.
1: Caça like.
0: Caça like.
1: Claro. Será que tem amor aí também? Não tem amor ainda?
0: Pois é, eis a questão, né? Talvez um casal que fica brigaiada.
1: É, fica lá na tretinha. Às vezes tem amor ainda.
0: Será que não tem um sentimentozinho ali?
1: Pode ser que sim. Quer ficar um caçando o outro ali.
0: Mas o orgulho, às vezes...
1: Não deixa, né? Aproximar.
0: É, o orgulho às vezes fala mais alto, né, Dani?
1: É.
0: Então, não sei se é o caso. Jamais a gente vai querer trazer algum tipo de fofoca aqui ou pimentar relacionamento de ninguém. Mas o Pedro Scooby criticou a exposição dos filhos na internet, ô Dani, e disse que um problema pequeno acaba virando uma grande briga. E no fim, o Pedro Scooby também afirmou que não pretende mais comentar publicamente assuntos familiares e pediu desculpa aos próprios filhos pela exposição. Ou seja, ele pediu desculpa pela mãe.
1: Sim,
0: a mãe que
1: expôs muitos filhos, né?
0: Pois é, e os filhos podem crescer vendo isso também, né? Que a gente tem que pensar também como fica a criança no meio de um casal ali, que é o pai e a mãe, nessa eterna briga, né?
1: Sim, sim, com certeza.
0: Isso é prejudicial demais ali. Bom, daqui a pouquinho venho com mais fofoca dos famosos, Dani. Nós vamos ter um papo aí também, né? Já na nossa segunda edição aí do Fofoca dos Famosos. Também assunto, hoje eu tô falando de filhos. O Murilo Rolf, ele deu R$50 pro filho dele, ô Dani, por tarefas que ele faz na escola. Ele fez a tarefa, ele ganha R$50. Ele disse que é uma forma de educar financeiramente o filho dele. Que inovador isso, hein?
1: Nossa, queria eu isso na minha época.
0: Pois é, eu queria, na verdade, ter o dinheiro para... Porque ele tem, né? Tipo, R$50 por tarefa, né?
1: Eu queria também... fazer umas 50 tarefas no dia.
0: Rapaz, hoje não dá muito certo isso não, viu? Só R$50 pra você fazer a tarefa. O filho vai brigar com a professora.
1: Nossa, quero tarefa, pelo amor de Deus. Faz tarefa no final de semana.
0: Faz tarefa que eu tenho que tomar um açaí.

0: fortalecer o sistema imunológico. Já o mel possui propriedades antimicrobianas, ajudando a aliviar os sintomas da gripe, especialmente a tosse.
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10: Bom dia.
11: Aumentar o microfone, senão não vai.
0: Quer saber o que rola no mundo dos famosos?
11: Bom dia, agora são 9h32 da nossa manhã. Dani, estamos de volta agora para falar sobre educação financeira.
12: É, vamos pra outra fofoca.
11: É, os 10 passos para dar o primeiro passo.
12: Isso.
11: É, parece que tem um famoso aí ensinando, famoso rico, vamos deixar bem claro aqui.
12: Rico, milionário.
11: Porque existe a diferença, né? Nossa. A pessoa que, o filho do Murilo Huff, né? O pequeno Léo com, que tem, né? O Murilo Huff teve o filho com a Marília Mendonça, o filho que é uma vaca.
12: Uma vaca?
11: Exatamente. Se eu chegar na minha mãe e falar assim, mãe, eu quero uma vaca, minha mãe vai falar assim, vou ter que levar esse menino no médico.
12: Bah.
11: Agora, ele pode dar a vaca? Pode.
12: Pode dar vaca. Tem dinheiro pra dar vaca, não tem?
11: Mas usa-se uma vaca pra aprender as maiores lições da vida. Que é isso, hein, Dani? Eu filosofei agora.
12: É, usa mesmo. Que aconteceu?
11: As lições de uma vaca. A vaca que o Léo quer comprar, o Murilo Huff falou assim, não vou dar de mão beijada assim, não. E ele fez alguns métodos pra ensinar o filho a administrar, porque é filho de milionário, é milionário. Então ele vai ter que amanhã, Dani, saber administrar o dinheiro, né?
12: Sim, a fortuna que vai ficar pra ele, né?
11: E ô Dani, como é que ele tá ensinando isso pro pequeno Léo?
12: Ele falou que vai dar, né, R$50, né? Por tarefa que ele fizer pra poder comprar a vaca. Pra poder ir juntando pra comprar a vaca.
11: Voltamos aí na sua infância. Se isso fosse com você, você imagina só. sua mãe chegar e falar assim, se você fizer tudo bonitinho, se eu chegar em casa e essa louça estiver lavada, você vai ganhar R$50.
12: Nossa, ia lavar umas 50 louças por dia, ia sujar a louça toda hora.
11: Era o contrário, né? Na verdade, a mãe falava, ó, se eu chegar em casa e essa pia não estiver limpa, você vai...
12: O couro vai comer.
11: Era o contrário.
12: É.
11: Não tinha nada de dinheiro,
12: não. Não, tinha dinheiro no meio.
11: Era
12: não.
11: Uma cozinha ou uma surra.
12: Nossa, Deus. E era sempre a surra.
11: Pois é. Aí sua mãe chegava. A mãe chegava em casa às 5 horas da tarde, você tava na rua jogando bola. A mãe virava, você lembrava da água da geladeira. Que ela falou pra você encher.
12: Meu filho do céu. Chega a arrepiar, que eu até lembro.
11: Mas com o Murilo Rufo não é assim, não. Ele tá dando R$50, então, pro filho, pra cada tarefa que ele fizer.
12: Imagina, então, você arruma a cama, você ganha R$50. Você lava um copo, você ganha R$50.
11: Nossa, vai deixando mal acostumado, né?
12: Nossa, que
11: e
12: isso.
11: Ele falou, Dani, que é pra ensinar o filho a questão da saúde financeira. Você acha que isso aí é um bom ensinamento?
12: Eu acho que sim.
11: Ou ele tá acostumando errado ali?
12: Não, acho que sim, porque vai ensinar pra ele o valor do dinheiro, né? Porque dinheiro não é fácil, não.
11: O pai dele tem dinheiro.
12: Né? Tem dinheiro. Mas não é infinito, né? Também, né? Pois uma hora pode acabar.
11: Mas teve um lance também com a Marília Mendonça, né? A Marília Mendonça também já chegou a fazer isso, não foi?
12: Foi a Simone, né?
11: Simone. Ah, eu lembro dessa história aí também.
12: A Simone, ela... O filho dela comprou um jogo na internet e tal, muito caro.
11: Verdade. Pegou o celular escondido dela.
12: Foi, comprou um jogo e aí só chegou no cartão dela. Aí ela fez, ele começou a vender os brinquedos dele pra poder pagar o cartão.
11: Verdade, chamou o esposo, né, pra conversar
12: foi,
11: com o filho.
12: Foi.
11: Falou, ó, você comprou, agora você vai vender seus brinquedos pra pagar o jogo.
12: Foi, ele vendeu. Saiu até na internet um vídeo dele, ele lá fora, assim, na mansão deles. E lá fora vendendo os brinquedinhos dele lá pra poder pagar a fatura do cartão.
11: Existem lições e lições que pode se aprender, né, Dani? Com a vida. E talvez, às vezes, o que falta, às vezes, pro pai, pra mãe, é realmente frustrar o filho, né?
12: Sim, sim, com certeza. Eu acho que quis ensinar pra ele que, pra ganhar tem que trabalhar, né?
11: Exatamente. A gente brinca da nossa mãe também, mas a mãe também da gente ensinou muita coisa, né?
12: Sim.
11: Ensinou a gente a valorizar o dinheiro, a valorizar a obediência, né, também.
12: Sim, com certeza.
11: E cada um com as suas maneiras, né, de ensinar. Pra amarrar então a notícia, Dani, você concorda ou você discorda com essa maneira aí do Murilo Rufo, né, ensinar o seu filho?
12: Eu concordo.
11: A finanças.
12: Eu concordo, porque senão ele vai pensar que a vida sempre vai ser muito fácil.
11: Pois é.
12: Eu concordo.
11: E sem contar, né, Dani, a gente também aborda aqui que ele tá educando o filho sem a mãe, né?
12: Sim, nada substitui uma mãe, né?
11: A Maria Mendonça nos deixou há alguns anos atrás aí, então ele tá tendo que fazer o papel de pai e de mãe,
12: de pai,
11: né?
12: E de mãe,
11: de estar ensinando aí pro pequeno Léo, né, que já, né, lidou aí com a perda da mãe muito cedo, né? Então vai crescer, amanhã ele será um adulto, né, Dani? Responsável.
12: Sim, ele vai agradecer.
11: Vai agradecer, igual a gente agradece também.
12: Sim.
11: Pois é, já eu venho com a faxina, a hora da faxina, Murilo Rufo canta, com a Marília Mendonça, aqui na Tropical.

0: Dois Enganados, Murilo Rufi e Marília Mendonça.
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0: Bom, agora sim, Dani 9:40, tá a mulherada aí, a dona de casa, a diarista se preparando, porque tá chegando a hora do almoço agora, né?
2: Tá chegando.
0: Bora arrumar a casa aí também, as criançada tudo chegando da escola uma hora dessa.
2: Arrumando a casa pro final de semana.
0: Ah, é verdade.
2: E, feriado.
0: Ninguém quer fazer faxina amanhã.
2: Não, Deus me livre.
0: Amanhã é dia de perninha pra cima.
2: Você faz faxina no final de semana?
0: Amanhã eu faço.
2: Ah, sozinho. Para de mentir, Tom.
0: Sozinho, porque as meninas não querem. No final de semana eu tô sozinho aqui, Dani. Tô te falando. Dá 9:30, 9:40, é assome tudo.
2: Não é possível.
0: Deixa eu sozinho na pia, deixa eu sozinho arrumando casa. Ninguém quer faxinar sábado, não.
2: Sabadão, né?
0: Eu não sei o que acontece. Antigamente não era assim, não, viu?
2: Não, sabadão é dia de perninha pra cima.
0: Perninha pra cima. Então vamos lá, velho. Pega uma pinhaçava aí também, vamos dar um jeito.

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1: Tudo bem, agora são 9h45. Dani, começo de mês, é hora de fazer compra, né?
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0: nota de falecimento. É com profundo pesar que a família comunica o falecimento de Maria Amélia Guides Mafra. Seu corpo será velado na Plamaf, de onde sairá o féretro às 15 horas, hoje, 4 de setembro, para enterro no cemitério São João Batista. A funerária Três Corações, Plamaf, comunicou o falecimento de Maria Amélia, mais conhecida como Beia, esposa do Reis da Farmácia. Antecipadamente, a família enlutada agradece.
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2: Ô, Júlio, agora que eu tô vendo a sua mensagem aqui, fala pra esse anão zangado, você tá falando de quem? Do Crossoberto? Eu acho que é dele que você tá falando, viu? Fala pra esse toquinho de amarrabode, quina de meio-fio, se ele não esqueceu de mais ninguém do grupo, viu? Aí, essa mensagem, tá? Desculpa que você não tá entendendo nada, né, Dani?
3: Uai, eu tô perdido aqui,
2: ué. Assim como ninguém tá entendendo em casa também, porque ele tem duas malas aqui no programa, né? Um é o Carlos Alberto, é o Cruz Alberto aqui, que mandou bom dia e tal pra todo mundo. E esqueceu do Divino aqui, ou do Júlio. São amigos, aí eles têm ciúmes. Ah, você mandou um abraço pra ele, mandou pra mim.
3: Ai, não pode, Tom. Ele fica enciumado.
2: Pelo amor de Deus, vai caçar serviço vocês aí. pelo amor de Deus, ô Cruz Alberto. E o Dito tá aqui também. Esse é o flamenguista mais perrengue que tem nesse programa aqui, Dani, ó.
4: Bom dia, Wellington, cara. Eu falo, você fala, hein? Toca a música pra nós, hein, rapaz. Ah. Chama assim, ó, Sextou com S de Saudade. Oh. Vou oferecer pra minha prima, Chuchula, Peixinho. Ah. Com a mãe também especial. Ela chama NL. Vou chamar de Bombom. Vou oferecer pra ela também. E pra todos os ouvintes.
2: Ela chama, como você falou? Bombom? Oi, Bombom! Marrom Bombom.
4: Tá ligado? Sextou com bem. S de saudade. Manda aí pra NL aí. Ela é muito especial.
3: Eu
4: quero dizer assim que... Rapaz, eu vi um vídeo, cara, falou assim que quando eu tiver um carro, vou usar só pro necessário. Aí tá o cara lá, né? Pega o carro, tira da garagem, com o lixo na mão, coloca lá o lixo lá fora, coloca o carro na garagem de novo. Quem será esse cara?
2: Não,
4: quem?
2: Sou eu.
4: Quem?
2: Não,
4: quem?
2: Você não vem falar isso.
4: Raimundo Nato!
2: É porque tem um meme que tá saindo aí, Dani, que assim, quando eu tiver meu carro, eu vou usar apenas pro necessário. Aí vai pôr o lixo na rua, ele dá ré, tira da garagem, põe o lixo na rua e põe na garagem novo.
3: Vai na padaria e vai de carro.
2: Padaria do lado ali e vai de carro. Eu não sou assim.
3: Eu sou assim, o nome de pé nem a pau.
2: Você pode ir de carro e moto. Moto, então, fala a verdade.
3: Nossa,
2: só
3: beleza.
2: Porque carro tem aquela trabalheira, se abrir portão.
3: Não, tem.
2: Portão, moto é mais rápido ali, né?
3: Corta trânsito, sai cortando tudo.
2: Rasgando.
3: Os guardinhos ficam doidos.
2: Nossa, e aí, não, isso também, esse dia falou, pô, não chama gente de guardinha, não. Pode falar guardinha.
4: Dizia-se também que eu ofereci pra Helena Gonçalves, uma amiga muito especial pra mim. Um pouco essa é como a menina do Palácio Mole. Pra mãe dela, dona Sônia. Essa aí mora no meu coração, não paga aluguel, tá ligado?
2: Que é isso?
4: E dizia assim que. Rapaz. Um ponto só, hein? Um ponto só, hein? Rapaz. Que alegria ver o Flamengo jogar.
5: Mais ou menos.
4: Oferecer também pra minha mãe. Tá meio doentinha agora, né, mãe?
2: Dona Rosa.
4: Se Deus quiser, ela vai.
5: Vamos ver se a galera conhece a introdução.
4: Porque você tacou com força.
2: É.
4: E o resfriar também, né? O vampirão passou esse ferro pra ela.
2: Resfriado.
4: Tem dois vampiros aqui em casa. O vampirão, o vampirinho. O vampirão, o Thiago. Sobre mais velho. O vampirinho é o Pedro Henrique. Ele já vai tentar. Então o vampirão passou resfriado pra minha mãe, a bronquite tacou e já era, né? Nossa, o vampirão sarou, minha mãe
2: aberta mesmo.
4: Pode isso? Não pode!
2: Pelo amor de Deus, hein? Pelo amor de Deus aí, ó, boca aberta. Levou resfriado lá pra mãe, me ajuda aí. A Jô tá aqui, o Dani, ó. Wellington, bom dia. Ouvir a Tropical é bom demais. A música é do Thiaguinho. Só trabalho. Ah, aquela do só trabalho.
3: Vamos soltar pra ela.
2: A Léo gosta da música aí também. Bom, chegamos aí na sexta-feira. Um abração pra ela também, viu? A minha amiga Adrianinha. Ô Adrianinha, beijo pra você, Adrianinha. Tá tudo bem aí, querida? Um abraço pra você, Adrianinha. Hoje, Dani, é dia.
6: A gente tem que dizer um para o outro.
2: Lugar.

0: Fala a verdade, hein? A Dani. Dani, ela é, segunda-feira ela tem alguns problemas. Segunda-feira. Ela chega meio que com uma dor de cabeça, né? Ela chega meio que com alguns sintomas, assim, que pode parecer uma ressaca, mas não é.
1: Quem é a Adriana?
0: É, a Adriana.
1: É.
0: A Adrianinha, ela começa agora, porque segunda-feira é feriado, ela já tá escrevendo, ó, começa agora.
1: Já começam os trabalhos hoje.
0: Começa os trabalhos agora, Dani, e termina segunda-feira, meia-noite. Aí lembra que segunda tem que trabalhar. Olha lá, deu joinha, ó. Começou
1: ontem.
0: Nós dois é inocente demais.
1: É, não.
0: Nós estamos atrasados.
1: Que é isso?
0: Começou ontem.
1: Tá doido.
0: Os trabalhos. E fala você, sai dessa vida, viu?
1: Que trabalho que é esse?
0: Pelo amor de Deus, começou a tomar gelada ontem. Vai parar só segunda.
1: Só nos goró.
2: Mas pai, que coisa ruim que aconteceu lá no sul. Os Chapolins Colorados estão perdendo do Grêmio. Bish. E agora, hein, meus guri? Os infernautas de vermelho, que assim denominaram as ruas de fogos, que é dele, não pode utilizar o nome. Perderam, né? Estão desclassificados, né?
0: Para de zoar os outros, rapaz.
2: Eu não vou nem zoar.
0: Ah, tô vendo.
2: Inter.
0: Tá percebendo.
2: Tá na hora, viu? Tchau.
0: Não quer zoar. Fala a verdade, hein? Ô, Dani. Vamos continuar a faxina aqui?
1: Vamos.
0: Daqui a pouquinho tem os ocorrências policiais aí. Vamos limpar! Essa aqui é boa, hein?
1: Essa
0: aqui
1: é clássica. Essa é boa.
0: Essa é clássica.
1: Essa é famosa. Você assistiu essa novela? Nossa, inteira.
0: Eu também.
1: Boa.
0: Não sei por que eu tava fazendo assistindo essa novela, mas eu tava assistindo.
1: Você é noveleiro?
0: Fui mais. Agora eu assisto muito sério.
1: É. Sério é bom. Essa música

0: 9:57.
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4: Polícia Militar apreende drogas e prende suspeito em Três Pontas. Operação policial apreende drogas, munições e dinheiro em Pouso Alegre. Polícia Militar prende dois bandidos que assaltaram um sítio em Andradas.
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4: Pedestre morre atropelado por moto em Machado. Jonas Pereira, de 60 anos, morreu atropelado por uma motocicleta na rodovia MGC 267 em Machado. O condutor da moto sofreu uma fratura no braço esquerdo, foi levado à Santa Casa da cidade e permaneceu internado. Quando as equipes de socorro chegaram, o pedestre já estava sem vida. Polícia Militar apreende drogas e prende suspeito em Três Pontas. A Polícia Militar de Três Pontas continua combatendo o tráfico de drogas na cidade. Durante uma operação no bairro Santa de Viges, os policiais militares apreenderam 38 tabletes e 7 porções de maconha, 4 porções de cocaína e uma balança de precisão usada para pesar drogas. Um homem de 28 anos foi preso em flagrante. Operação policial apreende drogas, munições e dinheiro em Pouso Alegre. Ontem de manhã foi realizada uma operação do Ministério Público e da Polícia Militar no bairro São Cristóvão, em Pouso Alegre. Foram apreendidos maconha, crack, haxixe, 24 munições de calibre 9 milímetros, um notebook, 2 máquinas de cartão, R$512, 7 celulares e materiais para embalar drogas. 3 adultos foram presos e um adolescente foi apreendido. Polícia Militar prende 2 bandidos que assaltaram um sítio em Andradas. 3 homens armados com faca assaltaram um sítio em Andradas após renderem uma moradora que estava sozinha em casa. Eles roubaram dinheiro e joias. 2 suspeitos já foram presos.

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2: Trânsito terá mudanças e interdições para o desfile de 7 de setembro na Avenida Getúlio Vargas. Motoristas devem ficar atentos às orientações.
3: O desfile cívico-militar de 7 de setembro vai movimentar a região central de Três Corações. E para garantir a segurança dos participantes e a organização do trânsito, a Avenida Getúlio Vargas e outras vias próximas terão interdições durante a realização do evento. E fico alerta para todos os motoristas. Durante o desfile de 7 de setembro, redobre a atenção e tenha paciência ao circular pelas áreas próximas ao evento. Um grande público estará presente, incluindo crianças, famílias e participantes do desfile, o que exige ainda mais cuidado e responsabilidade no trânsito. Também é importante respeitar as orientações e a sinalização e principalmente o trabalho dos agentes de trânsito que estarão empenhados durante todo o evento para garantir a organização, a fluidez e a segurança de motoristas e pedestres.
2: A reportagem completa você ouve logo mais na edição do Cidade em Revista.

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1: Bom demais, Dani. Olha, segunda-feira, feriado, churrascão no sábado. Começa sábado o churrascão, né?
5: Já começa hoje.
1: Ah, hoje?
5: Hoje de noite.
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5: Adriano começou ontem.
1: Pois é, Adrianinha é verdade. Adrianinha começou ontem. 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
2: Muito bem, agora são 10h19. 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
2: Dani, vamos ver quem sopra a velhinha no dia de hoje.
3: Bora.
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2: Dani, quem faz aniversário no dia de hoje?
3: José Vitor de Souza, lá da Vila Sueli. Parabéns, José!
2: José Reis Mariano, do bairro Vilas Boas.
3: E Amanda Laine Costa Alves, lá do Residencial Dharma. Parabéns, Amanda, Deus te abençoe.
2: Parabéns, Juan Carlos Santos Couto da DAC, do bairro Cotia. Muitos anos de vida, né, Dani? Pra quem sopra velhinho no dia de hoje.
3: Isso aí, vai comemorar 3 dias.
2: Pois é, eu e todo o time da Tropical tá aí com inveja, né?
3: Nossa, vai lá pra você.
2: Até segunda. Parabéns pra você que faz aniversário nesse dia 4 de setembro. Saúde, paz, realização, sucesso.
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4: 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Hoje o Tropis abre esse baú de memórias para descobrir histórias que o tempo quase apagou. 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
5: Quando Dom Pedro esteve aqui, chamava Três Corações do Rio Verde. Era um vilarejo pertencente à campanha. Uhum. Né? E essa visita do Dom Pedro foi, ele veio com a família imperial, a Teresa Cristina, a imperatriz, veio a princesa Isabel, Conde Deu, vários nomes da corte do Rio de Janeiro tiveram aqui. Uhum. Né? E foi muito importante a visita dele, porque 3 meses depois, Três Corações emancipou-se de campanha e virou um município. Isso aí, com certeza, que teve o dedo de Dom Pedro II. Porque ele foi muito paparicado aqui. Tá? A visita dele reuniu pessoas da toda a região.
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6: 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Bora lá então, bora lá! Começar a atender aqui esses mala, Dani. Esse aqui, o Luiz Antônio, é o homem do bigode. Sabia que ele tem um bigodão?
1: É
6: o Porcino.
7: Tá comigo? Bom dia, tá bem? É o Porcino aqui da BHP Pátio. Manda um abraço pra mim aqui. A Dona Ivete mandou um abraço também aqui pra grande amigo dele, o Porcino. Dona Ivete de Almeida, um abraço pra ele também. Excelente trabalho pra ele também.
6: Fala, Porcino, um abraço pra você, meu querido. Obrigado pela audiência. O Porcino tá aí com a gente na sintonia também, né? O homem do bigode.
1: Aqui, o Porcino é meu primo, sabia?
6: Ah, mentira. Então tá em casa.
1: Tá em casa. Eu conheci pela voz.
6: Então dá pra pedir dinheiro emprestado.
1: E muito. Ele tem, viu?
6: Tô vendo que tem.
1: Ele tem.
6: Tô vendo aqui, ó. A caminhonete aqui, ó.
1: 4x4.
6: Na verdade, dentro da caminhonete. Tá nóis. Porcino, um abraço, viu? Presta 30 conta aí.
8: Oi. Bom dia, meu amigo Pumba. Bom dia. Oi, nossa amiga Dani.
1: Boa tarde. Bom dia,
8: Daniela.
1: Né?
8: Daniela. Hoje tem uma piada.
6: Segura a piada aí. É Daniela.
1: Daniele.
6: Daniele.
1: Com Y. Dois y. L.
6: O que é isso, hein?
1: É, chique. Meu chique nome... é o pobre.
6: Pobre. Porque o pobre gosta de inventar o nome.
1: Fala pra você, minha mãe. O
6: nome do rico, simples, o Wellington.
1: O Não.
6: W-E-L-I-T-O-N. Pronto. Nossa. Aí vai minha mãe, põe dois L's, N, G. Tá, pra você entender o negócio.
1: Teu pai tava tonto na hora que foi lá.
6: Ah, certeza. Então, o senhor é Daniele.
1: Daniele. Dani é mais fácil.
6: É Dani, é Dani. Dani. Dani com Y.
1: Dani com Y.
6: É, respeita a história do mundo. Né? Olha, ó, piada.
8: Aí eu te faço uma pergunta, né?
6: Fala aí.
8: Meu amigo Pumba.
6: Vai, brilha.
8: O que o médico disse para o homem que entrou gemendo de dor no hospital?
1: Meu Deus
8: do céu. Você sabe me responder, Pumba?
1: Fala aí, Tom.
6: Você sabe essa?
1: Não.
6: O que que...
1: Pensa bem pra falar.
6: O médico disse pra um homem que entrou com dor no hospital.
1: Que o médico disse pra quem?
6: O médico disse pra um homem que entrou com dor no hospital. Você sabe?
1: Sei não.
6: Também não sei não, Marcinho.
8: Sabe o que o médico disse?
6: O quê?
8: Seja paciente. Ai, ai, ai. Tem que deixar uma piadinha, né?
6: É aquela piada que você vai entender 3 horas da tarde em casa. Quando você estiver em casa.
1: Sim. Você... internet tá carregando.
6: Sabe aquela piada de tio do pavê? Em casa.
1: É pavê ou pra comer?
6: É, tipo assim, 3 horas, você fala, nossa, agora que eu entendi.
1: Pera
6: agora,
1: aí, que eu vou mandar mensagem pegando
6: agora que entendi. Ô, Mercinho, vai lavar a louça, cara. Não tem, não, deve ter um paninho pra passar na casa.
1: Tá,
6: né?
1: Louco, com certeza.
6: Hora dessa, um feijão pra pôr na...
8: Um trocadilho aí.
6: Eu tô vendo.
8: É isso. Manda uma música pra nós.
6: Piada sem graça.
8: Do Tim Maia.
6: Tim Maia. De novo?
8: Eu só quero chocolate.
6: De novo?
8: Vira tropical. É bom demais, valeu. Fui.
6: Ô, Josi, como assim, Josi? Você viu a Josi?
1: O que que ela escreveu? Deixa eu ver. Lá.
6: Lê.
1: Piada sem graça do Marcinho. Ô, Marcinho. Manda outra melhorzinha, Marcinho.
6: É, manda outra aí, Marcinho. Realmente. Deixa eu ver quem tá aqui.
1: Ó. Oh.
6: Esperando a cera secar. Ah, entendi. Passou, encerou
1: a casa pro final de semana.
6: Eu sei que aquelas plaquinhas que a pessoa põe lá falando assim... Risco de escorregar. Não é pra risco de escorregar. É pra nenhuma desnara pisar lá.
1: Senão tem que passar de novo.
6: Você viu aquela plaquinha amarela que o pessoal põe?
1: Já.
6: Aí tem a mensagem lá. Risco de queda. Não é nada. Tá preocupado com queda, nada.
1: Tá preocupada tá de refazer o...
6: pezão lá e pisar onde quer encerou.
1: É. E tem que fazer tudo de novo.
6: E fala se eu tô mentindo. Não tô mentindo. Eu sei que tô falando a verdade. Fala, mala.
8: Mão, lava outra, lava uma mão.

0: Você cria modo, que hoje nós temos mulher aqui também no recinto. Então você cria modo, Adriano, porque hoje nós temos uma dama aqui. Então seja cavalo. Seja cavaleiro. Ô Dani, desculpa, tá? Essas pessoas.
1: Quem que é?
0: É o Adriano. Porque assim, a gente tem que. A rádio, a função da rádio é ouvir o povo.
1: Sim.
0: Mas não esse povo. Esse povo aqui queima a cara da gente.
1: Cancela, cancela.
0: Esse povo queima o filme da gente.
1: Cancela, Adriano.
0: Quem tá em casa lá ouvindo, escuta o Adriano falando, nossa, que rádio que é essa?
2: Uma mão, uma mão. Foi aprovado para reestruturação e ativação.
0: Virou jornalista agora.
2: Aqui, corta três corações. É. Primeira fase do projeto foi aprovada e irá ser aberto licitações que o projeto será terceirizado. Você que construiu aí onde que era uma linha, hã? Você que fez uma horta, uma chácara, plantou uma árvore. É. Mas aí eu pergunto. Né? Pergunta. Vosso excelentíssimo prefeito de Três Corações gravou vídeo com o presidente, com o andango lá da MDT, aprovando a liberação da ponte para passar veículos. Aí agora a MDT solta informativo que a linha poderá ser reativada, inclusive primeira fase já aprovada. Ah, não entendi nada.
1: Nem eu.
2: Como é que libera a ponte para passar carro? E agora aprova o projeto para reativar ali. Aí eu te falar, você não tem corações. Te... Só acontece essas coisas aqui, só em Três Corações.
0: Você vai reclamar de alguém hoje?
2: Ah, babada égua, vocês todos aqui. Nossa, Deus do céu, vambora daqui. Eu vou embora. Nessa cidade eu não quero nem um pó.
0: Some.
2: Vou deixar o chinelo, o havaiano.
0: Some.
2: Com prega e tudo. Bom dia, meus lindos. Bom dia, Raiz Thundercat. Bom dia, Tia Cidinho, Tia Neuza. Tia Neuza, benção. Cadê os comadres três pontos? Sumiram aí. Se você não toca as pés de música, você não toca. Sumiram aí. Culpa tua.
0: Pois é, eu tô aqui, Dani, também. Você tá vendo o que eu tenho que aguentar aqui.
1: Tá doido.
0: Isso aqui não é um áudio, é um podcast.
1: Tá louco? 3 minutos de áudio?
0: Mandou, isso aqui é um episódio 47. Nossa. Do podcast. Isso aqui tá pequeno ainda.
1: Tem que mandar pro troço.
2: Cara de pelanca. É. Gente, ontem tinha o Capiroto, tava no grupo, né?
0: Capiroto.
2: Tentando nós, é. Capiroto. Porque o dono aí do Bomba, né? Pra falar o nome. Começou lá nos insultar pra nós reagirmos não, e falar mal do bom. Mas não, mas Deus sou maior. Ninguém. Eu falei pra galera. Verdade. Todo mundo quietinho, ninguém não, fala não, nada. Não, aí, não. Ó. Nenhum carro deu problema, tá todo mundo tranquilo.
0: Não,
2: partiu,
0: não.
2: Bebê. Vambora, né? Vambora que alguém tem que trabalhar aqui.
0: Não, e essa pessoa não é você, né? Se alguém tem que trabalhar aqui, esse alguém não é você. Detalhe que eu não tava falando de ninguém, não, viu? Só tava fazendo alguns comentários. Você fala que meu carro é bomba. Mas o meu carro não ficou 3 meses na oficina, né? E também para carregar esse peso aí, o seu carro realmente é guerreiro.
3: Fala. É, quem trabalha na escola, vocês por um não trabalhar, não é viver, é sobreviver. Nós roubamos o INSS, mas nós estamos devolvendo, né? Atenção, presta atenção comigo, op.
0: Que?
3: Na formatura da ESA, táxi não pode parar em frente à ESA pra deixar passageiro, né?
0: Ah, já começou.
3: Então, 7 de setembro, não quero ninguém parado aqui no ponto de táxi.
0: Começou.
3: Viu? Parar aqui tem que ter documento assinado pelo prefeito.
0: Mal amado.
3: Só pra vocês terem ideia. Então, pronto, tá bom. Vocês não mexem comigo hoje, não, gente. Que hoje eu acordei com fiel. É, não ficou bom isso, não. Lá ele.
0: Realmente, não quero falar não, mas vai caçar serviço aí. Deve ter uma corrida, né, Dani, lá no aplicativo, tenho certeza.
1: Com certeza, hein.
0: A caçar o que fazer, viu? Agora são 10:42, mas você tá gravando, não. Será que vem piada,
1: vamos ver a piada que vai vir, sabe?

0: sempre ele lá em cima, sempre ele.
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0: Pumba. Oi. E minha amiga Daniele.
1: Isso, Dani.
0: Sabe qual é a diferença entre um homem casado e o prisioneiro?
1: Ah, lá vem.
0: Ah. Vou repetir de novo. Sabe a diferença entre um homem casado e o prisioneiro?
2: Você sabe?
1: Tem que ter muito cuidado com o que vai responder.
0: É que o prisioneiro ele tem permissão pra jogar futebol nos fins de semana. Ai, ai, ai.
2: Engraçadinho você, né? Cheio de gracinha, né?
1: Pode mandar outro. Meu Pelo Deus. Deus.
2: Dani, muito obrigado pela sua visita aqui no Manhã da Tropical.
1: Eu que agradeço, viu? Pela oportunidade.
2: Vai estar com a gente aí a Dani, a voz, né, Moisa? A voz, a nova voz da Tropical.
3: A nova voz da Tropical aqui com a gente, né?
2: Tá louco. Quem tá em casa não entende nada, porque vê a Moisa aqui. A Moisa entra às três. Aí quando vê eu aqui às seis, quando a Moisa tá aqui. Aí o pessoal não entende nada.
1: Tudo junto, misturado.
2: Mas entra de manhã, né? Vamos demorar aqui, né? Vamos morar aqui já, talvez. Vamos morar aqui. Vamos nessa, Dani.
1: Vamos.
2: Tá chegando aí o Cidade Revista, tá chegando o repórter Elson Gonçalves, repórter Zezinho Rodrigues, repórter Graziela Mello e o Luiz Carlos de Freitas apresentando aqui, né, o Cidade Revista a partir das 11 da manhã. Tô de volta amanhã, sabadão, porque eu trabalho sábado, né?
1: Eu só terça.
2: Não sou igual a vocês aí, eu trabalho sábado aqui, tô firme e forte aí, não tenho a vida mansa igual.
3: Faz tempo que você não falava sobre isso.
2: Pois é, eu não tenho a vida mansa igual a Moisa, entendeu? A Moisa para hoje é só terça-feira, 3 horas.
1: O homem tem que trabalhar, rapaz.
2: Mas é, amanhã eu tô firme 6 horas aqui.
1: Sim, amanhã 6 horas eu tô dormindo.
2: Fique bem, cuide-se bem, ótimo restinho de sexta-feira. Tchau, Dani.
1: Tchau. Bom final de semana, bom feriado.
2: Descansar, né?
1: Isso, descansar.
2: Tchau.
1: Tchau.

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3: Senhoras e senhores, muito bom dia. Está no ar Cidade em Revista, edição do dia 4 de setembro de 2026. Eu sou Luiz Carlos de Freitas e junto com toda a nossa equipe, vamos levar até você os principais fatos, notícias, informações trazidas pelos nossos repórteres Elison Gonçalves, Graziela Mello e Zezinho Rodrigues. Os assuntos que movimentam a cidade. E nas notícias do Complexo Policial, a apuração é com Donizete de Almeida. Aniversariante de hoje, do dia 4 de setembro, nossos parabéns para José Vitor de Souza, da Vila Sueli, José Reis Mariano, no Vilas Boas, Amanda Laine Costa Alves, na rede, no Residencial Dharma, e Juan Carlos Santos Couto Dardac, na Cutia. A todos, votos de muitas felicidades. E agora vamos com a nossa previsão do tempo.
1: 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O tempo hoje em nossa região.
3: A sexta-feira será de tempo firme em Três Corações. O dia começou com temperaturas mais baixas, mas o sol aparece entre algumas nuvens e ajuda a elevar as temperaturas ao longo do dia. A previsão indica mínima de 12 graus e a máxima de 29, sem expectativa de chuvas. Ah, e falando do acúmulo do mês, setembro, na verdade, tem média histórica de 80 milímetros de chuva em Três Corações. Até o dia 4 já foram registrados 13 milímetros, o equivale a 16% da média esperada para todo o mês. A previsão é baseada em dados de 30 anos da reanálise do ERAS, enquanto os registros de chuva são obtidos a partir de dados combinados de estações meteorológicas e satélites. A tendência para os próximos dias é de mudança do tempo com a previsão de chuva e queda nas temperaturas a partir do fim.

0: manchetes de hoje. Atenção, tutores, vacinação antirrábica também acontece no feriado dia 7 de setembro. Aproveite a oportunidade e proteja o seu cão ou gato. Grande dia para a comunidade São Jerônimo. Igreja recebe a dedicação especial nesta sexta-feira, dia 4 de setembro, com a presença do bispo Dom Walter. Trânsito terá mudanças e interdições para o desfile de 7 de setembro na Getúlio Vargas. Motoristas devem ficar atentos às orientações. Polícia Militar Rodoviária reforça orientações aos motoristas para o feriado prolongado e alerta para o aumento de movimento também nas estradas. Giro do esporte, capoeira ganha força em Três Corações e convida o público para apresentação especial no dia 7 de setembro. Hoje é dia de relembrar os principais acontecimentos da semana. Ouça um resumo com os destaques que foram notícias em nosso jornal. Fim de semana chegou, é hora de programar o lazer. Acompanhe os principais dicas de eventos, atrações culturais e entretenimento para aproveitar o fim de semana em Três Corações. Essas e outras notícias no Cidade Revista e ao final desta edição também as ocorrências policiais. Bom, minha gente, atenção para a interdição na Avenida Getúlio Vargas. A Secretaria Municipal de Segurança Pública e Mobilidade Urbana, a CEMOB, informa que a partir desta sexta-feira, hoje, 4 de setembro, haverá interdição parcial do trânsito na Avenida Getúlio Vargas devido à montagem da estrutura para o desfile de 7 de setembro. A estrutura começará a ser montada a partir de hoje. Aliás, como os motoristas estão passando aqui pela Getúlio Vargas, já pode ver as primeiras movimentações. O trânsito de veículos estará interditado no sentido Caixa Econômica Federal, o semáforo no trecho entre esses dois pontos. O fluxo no sentido de subida da avenida permanecerá liberado. A CEMOB orienta os condutores a ficarem atentos à sinalização e, se possível, utilizarem rotas alternativas durante o período para chegar em casa ou no trabalho. A alteração é temporária e somente necessária para a preparação da estrutura do desfile. 11:06. O primeiro assunto do dia. Chegou o grande dia para a comunidade do São Jerônimo. Nesta sexta-feira, dia 4 de setembro, a comunidade tricordiana vive um momento especial de fé, devoção e celebração religiosa em honra a São Jerônimo. A programação ganha ainda mais significado com a dedicação da Igreja do São Jerônimo, uma celebração solene que vai contar com a presença do bispo da diocese da campanha, Dom Walter. Ele estará em Três Corações para participar deste momento histórico e marcar oficialmente a dedicação da igreja. É um dia de festa para toda a comunidade que se prepara para vivenciar esse momento de fé e também de devoção. E o padre de ontem um convite especial para os fiéis e para toda a comunidade tricordiana.
1: O trido em honra a São Jerônimo será a dedicação da igreja de São Jerônimo. Nosso bispo estará aqui na sexta-feira, dia 4. Nosso bispo Dom Walter fará a dedicação da igreja de São Jerônimo, que está agora totalmente completa, sua restauração, né, reforma, ficou muito bonita. Então o bispo virá para dedicar, consagrar a igreja e o altar numa belíssima cerimônia de dedicação da igreja e do altar. Então você é convidado a participar. Isso será na sexta-feira, dia 4 de setembro. A preparação para a dedicação da Igreja de São Jerônimo. Depois de um ano e pouco de restauração, agora nós receberemos essa grande dom, essa presença do nosso bispo Dom Walter, que vai vir pela primeira vez aqui na nossa paróquia Santa Teresa, tá bom? E é uma grande alegria poder contar sempre com a sua atenção, abertura.

0: cultura que a Rádio Tropical oferece a nós, paroquianos de Santa Teresa. Fica aqui o meu abraço, a minha gratidão, que Deus abençoe todos os ouvintes da Rádio Tropical. Em nome do Pai, do Filho e do Espírito Santo. Amém.
1: Parabéns a toda a comunidade do São Jerônimo e toda a comunidade católica. 11:09.
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1: Atenção, tutores. Vacinação antirrábica também acontece no feriado 7 de setembro, sabia? Então aproveite a oportunidade e proteja seu cão ou gato. Hoje no nosso quadro nós vamos falar sobre vacinação antirrábica. E o diretor da Vigilância em Saúde, Darley Proc, vai apresentar o cronograma desse fim de semana e também uma informação importante: tem vacinação no feriado 7 de setembro. Já são mais de 16 mil animais imunizados em Três Corações, mas pode ter certeza, ainda falta o seu. Então fique atento ao cronograma e aproveite essa oportunidade para proteger seu cão ou seu gato contra a raiva.
3: Até o momento, a Vigilância em Saúde, através de seus excelentes vacinadores, já conseguimos vacinar um número expressivo de mais de 16 mil cães e gatos já imunizados em nosso município. Isto contando a área rural e urbana. Prestem atenção, pois estarei passando agora o cronograma deste resto de semana e da semana que vem, inclusive do feriado do dia 7 de setembro, que também iremos vacinar. Dia 4 agora, sexta-feira, será nos bairros Bandeirantes, na Praça do Bairro, São José, antigo PSF, e no Citrão Verde, no PSF do bairro, das 8h30 às 15h. Dia 5, sábado, novamente nos bairros Bandeirantes, na Praça do Bairro, São José, no antigo PSF, e Citrão Verde, no PSF do bairro, das 8h30 às 16h. Na segunda-feira, dia 7 de setembro, feriado nacional, será nos bairros Rio do Peixe, na quadra do bairro, e no Jardim Paraíso, na Escola Maria Laura, das 8h30 às 15h. Na terça-feira, dia 8 de setembro, novamente será nos bairros Rio do Peixe, na quadra do bairro, e no bairro Jardim Paraíso, novamente na Escola Maria Laura, das 8h30 às 15h. Pedimos o apoio de toda a população, pois o nosso cronograma termina dia 12 de setembro e a nossa meta é de 21 mil pets para serem vacinados. Lembrando que a vacinação rural terminará somente quando toda a área rural estiver fechada. E na área urbana terminará dia 12 de setembro, mas a vigilância ambiental estará disponível para vacinarem com agendamento realizado pelo número 35 98821 8538. Estamos fazendo a nossa parte, faça a sua também. Levem seus pets para vacinar e proteja você, a sua família e seu amigo pet. Todos contra a raiva, juntos somos mais fortes.
1: 11:12, obrigado, Darley. Agora vamos então concluir que vacinar é um ato de responsabilidade e proteção, não apenas para o seu animal, mas também para toda a família e para toda a comunidade. Não deixe para depois. Lembrando que na próxima semana o jornal vai trazer o cronograma da reta final da campanha de vacinação antirrábica, viu? Que está caminhando para o fim. Fique ligado e não perca nenhuma informação.
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3: 11 horas e 15, Cidade Revista continua com as notícias. No próximo domingo, agora, dia 7 de setembro, Três Corações recebe o tradicional desfile cívico. É o desfile cívico-militar, né? E quem precisa circular pela região central deve ficar atento a essas mudanças no trânsito. Avenida Getúlio Vargas e outras vias próximas serão interditadas para a realização do evento. E os veículos não poderão permanecer estacionados nos locais. É a partir das 6 horas da manhã. Lembrando que o 7 de setembro vai cair na segunda-feira, não é? Acho que é segunda-feira. Para explicar todo o planejamento, as vias que serão fechadas, as rotas alternativas e as orientações para moradores e usuários do transporte coletivo, o diretor do Departamento de Trânsito, Eliésio Stefani Pereira, conversou com a nossa repórter Graziela Mello. Vamos ouvir.
5: O desfile cívico-militar de 7 de setembro vai movimentar a região central de Três Corações. E para garantir a segurança dos participantes e a organização do trânsito, a Avenida Getúlio Vargas e outras vias próximas terão interdições durante a realização do evento. A CEMOB já trabalha no planejamento e nas ações de controle e organização do tráfego para o feriado. Para esclarecer os principais detalhes, o diretor do Departamento de Trânsito, Eliezer Stefani Pereira, explica quais ruas e avenidas serão interditadas, os horários previstos para os bloqueios e as orientações para os moradores que residem próximos aos locais do desfile. A recomendação é que os veículos não permaneçam estacionados nas vias que serão interditadas a partir das 6 horas da manhã.
6: Iremos interditar algumas vias para a organização do desfile. Essas vias que irei citar agora, a partir das 6 horas da manhã, nenhum veículo poderá estar nelas, para não atrapalhar a organização e o desfile em si. Rua Engenheiro Resorte Agostini, Rua Coronel Becuior Pimenta de Abreu, Rua Nelson Rezende Fonseca, Rua Professor Antônio de Oliveira Filho, Rua Casimiro Avelar Filho, Rua Isidro Meireles, Rua Aurélio Della Lúcia, Avenida Presidente Getúlio Vargas, Praça Odilon Rezende Andrade, Praça Benevenuto de Barros, Rua Professor Aida Rosa de Andrade, Rua Sagrado Coração de Jesus, trecho entre a Rua Professora Aida Rosa e a Praça Benevenuto de Barros, Avenida Virgílio de Melo Franco, Rua Coronel Azarias Florencio Pereira, Rua Coronel Demétrio, Avenida Doutor Moacir Rezende, Praça Pelé, Rua Rui Barbosa, Avenida 7 de Setembro. Nessas vias, então, como informei, nenhum veículo poderá estar estacionado a partir das 6 horas do dia 7 de setembro. Nossos agentes estarão em todos os pontos de interdições para orientar tanto a quem for participar do desfile, como para fazer o serviço de monitoramento e balizamento do trânsito.
5: Eliezer também vai orientar os motoristas sobre as rotas alternativas para quem precisar atravessar ou circular pela região central durante o período das interdições.
6: Informamos aqueles que queiram ir sentido ao Parque das Águas que peguem rota alternativa, como, por exemplo, desce a Avenida Deputado Carlos, no cruzamento da Tenente Palestino com a Rua Edson Anantes, viram à direita sentido a Rua Edson Anantes até a Avenida 7 de Setembro, e no semáforo vira à direita sentido a cidade do Circuito das Águas. Aqueles que forem sentido São Tomé, orientamos que venham ali pela Avenida Rei Pelé, subam a Avenida Orlando Rezende Andrade e sigam o seu sentido até a cidade desejada.
5: E quem depende do transporte coletivo também precisa ficar atento. Em razão dos bloqueios, poderão ocorrer alterações nos itinerários e nos pontos de ônibus. A orientação é que os passageiros procurem a empresa Trek Tour para obter informações atualizadas sobre os pontos que terão mudanças durante o desfile.
6: Informamos que os usuários de transporte coletivo urbano por ônibus, a Trek Tour irá informar em seus canais sociais onde ficarão os pontos, pois devido a essas interdições haverá uma mudança na localização dos pontos de ônibus. Assim, solicitamos que entre em contato com a empresa Trek Tour ou acompanhe pelas redes sociais a divulgação dos pontos. Assim, desejamos a todos um bom feriado, aqueles que forem participar do desfile e realizem um bom desfile de 7 de setembro. E a Secretaria de Segurança Pública e Mobilidade Urbana se encontra à disposição de todos. Um grande abraço.
5: E fico alerta para todos os motoristas. Durante o desfile de 7 de setembro, redobre a atenção e tenha paciência ao circular pelas áreas próximas ao evento. Um grande público estará presente, incluindo crianças, famílias e participantes do desfile, o que exige ainda mais cuidado e responsabilidade no trânsito. Também é importante respeitar as orientações e a sinalização e, principalmente, o trabalho dos agentes de trânsito que estarão empenhados durante todo o evento para garantir a organização, a fluidez e a segurança de motoristas e pedestres. Portanto, se precisar passar pela região, programe seu trajeto com antecedência. Utilize as rotas alternativas indicadas e dirija com atenção redobrada. A colaboração de todos é fundamental para que o desfile aconteça com segurança e tranquilidade para toda a população. A previsão é de que a Avenida Getúlio Vargas seja liberada para o trânsito entre 13h30 e 14 horas, após o encerramento das atividades e a liberação da área.
3: É, minha gente, 11 horas e 21 tem tudo para ser um desfile bonito, né? Então, as pessoas prestigiarem aí na próxima segunda-feira. Sexta-feira, dia 4 de setembro, a gente continua com o jornal por aqui. Agora temos o quê? Rádio Notícia? Vai lá.
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3: Rádio Notícia chegando um pouquinho mais cedo hoje no seu rádio, 11 horas e 22. Feriado prolongado, sinônimo de estradas mais movimentadas. E a orientação para quem vai viajar é redobrar os cuidados ao volante. A Polícia Militar Rodoviária estará com operações e blitz nas rodovias da nossa região. E juntamente para reforçar a segurança e prevenir acidentes. E atenção deve ser ainda mais diante da expectativa do aumento do fluxo de veículos. Muito natural nessa época, principalmente no feriado prolongado e também da realização de eventos, shows, festividades em diversos municípios da região. O sargento Marco Aurélio Borges, que é da Polícia Militar Rodoviária de Minas Gerais, nos traz as principais orientações para quem vai pegar estrada nesse feriado.
7: Sargento Marco Aurélio, da Polícia Militar Rodoviária, por aqui, terceiro grupamento rodoviário de Cambuquira, fazendo aí todo esse trecho aí, com aproximadamente 170 quilômetros aí de estradas, de rodovias, né? Sob a responsabilidade do terceiro grupamento da Polícia Militar Rodoviária. O que tange aí a aproximação aí do feriado, dia 7 de setembro, independência do Brasil, estamos aí com programação de várias operações de fiscalização de trânsito para a gente poder aí inibir a prática de algumas infrações, né, que dão causa aí a maioria dos acidentes, dos sinistros de trânsito, né, dos acidentes de trânsito nessas áreas, pontuando aí, né, as ultrapassagens no local proibido, o uso de cinto de segurança, o uso proibido de celulares no volante, a embriaguez ao volante, né? Lembrando que se a pessoa for dirigir, procurar a pessoa que for dirigir, não fazer uso de bebida alcoólica. E se fizer o uso de bebida alcoólica, procurar o serviço, algum serviço de Uber, táxi, ônibus, van, para que tenham aí maior segurança dos usuários da via, né? A própria segurança e a segurança dos demais usuários da via. Concomitantemente aí ao feriado, estamos tendo algumas festividades na região, na nossa área. A festa anual aí da cidade de Olímpio Noronha. Temos também as Olimpíadas Campanhenses. A maior movimentação, né, sexta-feira, com previsão de shows aí sexta, sábado e domingo também. A Polícia Militar Rodoviária do 3º Grupamento de Policiamento Rodoviário está aí com inúmeras operações que vão dar apoio a esses eventos, né, ao policiamento ostensivo, para poder inibir aí, coibir as práticas delituosas aí na rodovia e até mesmo nas imediações das festividades, né? O pessoal que vai viajar, né, os usuários da via que vão viajar, planejar bem a viagem, fazer uma revisão do veículo, né? Sistema de freio, sistema de iluminação, sistema de limpador de para-brisa ali, né? Aquela água do para-brisa, que estamos aí com o tempo aí, um vai e vem de chuvas, né? Então, os usuários têm que se precaver, né? Anteceder as situações adversas, né, que possam vir acontecer aí durante a viagem, né? E procurar os melhores caminhos, né? Se preparar bem psicologicamente, fisicamente e quanto ao veículo, mecanicamente, para poder tá fazendo aí a sua viagem, né? Uma ida sem problemas e um retorno também sem problemas, para evitar aí mal maior. Em nome da Polícia Militar Rodoviária, né, te agradeço de antemão aí a oportunidade. Um bom dia a todos aí, um abraço grande e um bom feriado a todos aí.
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1: Cidade em Revista, 11:31. Hoje é dia de relembrar os principais acontecimentos da semana, porque hoje é sexta-feira. Então vamos ouvir um resumo com os destaques que foram notícias no jornal Cidade Revista.
4: 4 de setembro de 2026. Acompanhe agora as principais notícias da semana que movimentaram Três Corações, a região e o estado e foram destaque no Cidade em Revista. Tudo que você precisa saber agora. A semana começou com a repercussão de assuntos que movimentaram Três Corações e também a região. Entre os destaques, a previsão de início da Copinha Três Corações e do Bairrinho Social 2026, com partidas de futsal em diferentes categorias, incluindo equipes masculinas e femininas. A competição é organizada pela Liga Esportiva Tricordiana e reúne atletas das categorias de base. Também ganhou espaço durante a semana a discussão sobre a preservação da bacia do Rio Verde. Uma reunião realizada na Unincor reuniu representantes para discutir ações relacionadas ao rio, incluindo projetos para 2026 e a classificação das águas. A ideia é ampliar as discussões sobre preservação e gestão dos recursos hídricos da região. Na noite de domingo, um temporal atingiu Três Corações em poucos minutos. A chuva forte veio acompanhada de ventos e provocou quedas de árvores, placas e muros em diferentes pontos da cidade. Os principais problemas foram observados na manhã seguinte, quando moradores começaram a registrar os estragos. O episódio também voltou a chamar atenção para a necessidade de manutenção e prevenção antes de novos períodos de chuva. Outro assunto que movimentou a cidade foi a situação do Parque de Exposições. Uma reunião entre o Sindicato Rural e produtores terminou sem consenso sobre temas como as eleições da entidade, alterações no estatuto, pagamento de débitos e o futuro de parte da área do parque. Durante o encontro, também foi discutida a possibilidade de uma contribuição financeira dos produtores. Uma nova reunião deverá tratar novamente do assunto. Na área da saúde, setembro começou com ações de conscientização. O Setembro Amarelo chama atenção para a prevenção do suicídio e para a importância de buscar ajuda diante de situações de sofrimento emocional. Profissionais da área reforçam que conversar, procurar atendimento e não enfrentar uma situação difícil sozinho pode fazer a diferença. Em caso de necessidade, o CVV atende pelo telefone 188 aqui em Três Corações. Quem passou pela Fernão Dias nesta semana também precisou ficar atento ao movimento maior provocado pelo feriado de 7 de setembro. A expectativa divulgada pela concessionária é de mais de 1 milhão de veículos circulando pela rodovia durante o período. Os horários de maior movimento estão previstos principalmente para a saída e retorno do feriado. A orientação é redobrar a atenção, respeitar os limites de velocidade e manter distância segura dos demais veículos. Em Três Corações, o Vorazes Motoclube está realizando uma campanha para arrecadar leite destinado ao Hospital de Amor em Barretos. A meta é reunir uma grande quantidade de doações e fazer a entrega neste mês. Na área cultural, o podcast da Rádio Tropical também destacou o trabalho da APAE de Três Corações em uma conversa sobre inclusão, autonomia e oportunidades para pessoas com deficiência. E Três Corações teve motivo para comemorar no esporte. A delegação tricordiana conquistou 25 medalhas na etapa paralímpica dos Jogos Escolares de Minas Gerais, realizada em Poços de Caldas. Foram 14 medalhas de ouro, 7 de prata e 4 de bronze. O resultado marcou a participação dos atletas do município em uma competição que reúne estudantes de diferentes cidades do estado. Um dos assuntos de maior repercussão regional foi o avanço do projeto ferroviário entre Varginha e Lavras. A NTT autorizou o chamamento público para a exploração da infraestrutura ferroviária dentro do corredor Minas-Rio. O trecho entre Varginha e Lavras tem cerca de 130 quilômetros e está sem tráfego ferroviário desde 2011. É importante destacar que a medida não significa que os trens voltarão a circular imediatamente. Ainda será necessário cumprir as etapas do processo e definir quem poderá explorar a infraestrutura. O projeto faz parte de um corredor ferroviário de aproximadamente 733 quilômetros entre Minas Gerais e o Rio de Janeiro. Na conta de energia, setembro começou com a bandeira tarifária amarela. Isso significa uma cobrança adicional de R$ 1,88 para cada 100 kWh consumidos. É o quinto mês consecutivo com cobrança extra na conta de luz. A bandeira tarifária está relacionada às condições de geração de energia e aos custos do sistema elétrico. Também foram anunciadas mudanças nas regras para doação de sangue. A partir de outubro, pessoas que já são doadoras regulares poderão continuar doando mesmo depois dos 70 anos, desde que estejam saudáveis e sejam consideradas aptas na avaliação clínica. Também haverá mudanças nos períodos de espera para alguns procedimentos, como tatuagens, piercings e exames. A orientação é que o doador procure o serviço de hemoterapia para saber os critérios antes de comparecer. E nesta quinta-feira começou em Três Corações a Novena das Almas. As celebrações acontecem na Igreja Nossa Senhora das Graças, no bairro Vila Lima, sempre às 7 da noite. Serão 9 quinta-feiras de oração até o período que antecede o dia de finados. Durante as celebrações, os fiéis também podem apresentar os nomes e as intenções pelos familiares e pessoas falecidas. E uma mobilização solidária também ganhou destaque. A fanfarra da Escola Municipal Professora Henriqueta Gomes recebeu novos instrumentos depois de uma campanha para recuperar os equipamentos que seriam utilizados pelos estudantes no desfile de aniversário de Três Corações. A iniciativa contou com a mobilização de moradores e colaboradores. Os estudantes também vão prestar uma homenagem ao músico, poeta e radialista Vitor Cunha, uma referência da cultura tricordiana. E setembro também é marcado pela conscientização sobre a saúde do coração. O Setembro Vermelho reforça a importância da prevenção das doenças cardiovasculares. Entre os principais fatores de risco estão pressão alta, colesterol elevado, tabagismo, sedentarismo, alimentação inadequada e excesso de peso. A recomendação é manter hábitos saudáveis e fazer acompanhamento médico, principalmente quando existem fatores de risco. Com colaboração de Graziela Mello, Zezinho Rodrigues e produção de Elson Gonçalves, esse foi o resumo semanal. Esses foram alguns dos principais assuntos que movimentaram Três Corações, a região e Minas Gerais ao longo da semana. 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Então, até o próximo do Cidade em Revista.
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1: Você já tem programação para o fim de semana? Hã? Não? Então confira os destaques deste final de semana. Atento aí, no volume. 11:39.
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5: Então já chama a turma e anota aí. Sexta-feira, 4 de setembro. As Patroas Pizzaria, com Pantanal, às 19 horas. Restaurante e Pesqueiro São José, com Alma Caipira, às 19 horas. 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Cabana Creperia, com Reginaldo, às 22 horas.
6: Sábado, 5 de setembro. 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
5: Domingo, 6 de setembro. Pesqueiro Tambaqui Mineiro, com duo Antonella e Marcos, às 12 horas. Restaurante Pesqueiro São José, com Henrique e Alisson, às 19 horas. 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
7: Segunda, feriadão de 7 de setembro. 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
2: Essa foi a agenda cultural do Cidade em Revista. Prestigie os artistas locais, visite os estabelecimentos da nossa cidade e aproveite o melhor da programação cultural de Três Corações. 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Um excelente fim de semana para você. Até logo!
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1: Acertando os ponteiros, 11:42.
4: Motoristas que pretendem adesivar o carro com propaganda eleitoral ou utilizar o veículo em atividades de campanha nas eleições de 2026 precisam ficar atentos também às condições do seguro. O alerta é da Federação Nacional de Seguros Gerais, a FENSEG, que orienta os proprietários a comunicarem previamente qualquer mudança no uso do veículo à seguradora. Isso porque a colocação de adesivos, plotagens ou outros materiais de propaganda, assim como a utilização do carro em atividades relacionadas à campanha, pode alterar o perfil de risco considerado pela seguradora no momento da contratação da apólice. Segundo a vice-presidente da Comissão de Seguro Alto da FENSEG, Keila Farias, um veículo que passa a circular com mais frequência em eventos públicos, transportar materiais de campanha ou fazer deslocamentos de equipes pode ficar mais exposto a situações como acidentes, vandalismo e outros tipos de ocorrência. E essa mudança no uso do automóvel é justamente um dos pontos que precisam ser informados à seguradora. Na prática, o motorista que utiliza o veículo normalmente para atividades pessoais, por exemplo,

0: normalmente uma alteração nas condições do seguro. E isso é importante porque uma mudança no perfil de uso do veículo que não seja comunicada pode trazer problemas no momento de solicitar uma indenização. A FinSeng alerta que alterações nas condições originalmente informadas à seguradora podem resultar em questionamentos e em determinadas situações previstas em contratos, até na recusa da indenização em casos como roubo, furto ou colisão. Outro ponto que merece atenção é o próprio material de propaganda colocado no carro. Adesivos, plotagens e envelopamentos em geral não fazem parte da cobertura convencional dos seguros de automóveis. Ou seja, se esse material for danificado em uma colisão ou em outra ocorrência, o prejuízo pode não estar incluído na indenização prevista pela apólice. Danos provocados em situações de tumulto, motim e determinados atos de vandalismo podem estar entre os eventos que não são cobertos pelo contrato, dependendo das condições da apólice. Por isso, a recomendação da FinSeng é que o motorista não espere acontecer um acidente para descobrir o que está ou não protegido pelo seguro. Antes de adesivar o veículo, a orientação é entrar em contato com a seguradora e informar a intenção de utilizar o carro com propaganda eleitoral. Também é importante comunicar qualquer mudança na forma de utilização do automóvel durante o período de campanha. Para quem pretende prestar serviços para candidatos ou partidos, como transporte de pessoas, materiais ou equipes, a recomendação é consultar o corretor de seguros antes de iniciar essa atividade. Outro cuidado é solicitar, quando necessário, o endosso da apólice para que a mudança fique registrada formalmente. E tem ainda uma questão relacionada à documentação do próprio veículo. Dependendo do tipo do envelopamento ou alteração realizada, o motorista deve verificar junto ao Detran se existe necessidade de atualização do registro do veículo. A comunicação antecipada à seguradora pode evitar problemas futuros e permitir que o motorista saiba exatamente quais situações estão cobertas e quais estão excluídas da apólice. Com informações da redação para o Cidade Revista, repórter Elson Gonçalves.
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2: Cidade em Revista, 11:46, breve intervalo e já tem mais.
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5: 11 horas e 50 minutos. Giro de esporte agora. No giro de esporte vamos falar do esporte, cultura e também da tradição. A capoeira vem conquistando cada vez mais espaço em terreno tricordiano com a participação crescente das crianças. No projeto das aulas gratuitas realizadas lá no ginásio Pelezão e também com novos adeptos dessa arte que reúne movimento, música, história e a expressão cultural. Quem vem falar sobre esse trabalho desenvolvido é José Augusto Licor, mestre de capoeira do grupo de capoeira Barra Vento, que também destaca o compromisso e a satisfação de representar o município nos eventos da cidade. Ah, e tem um convite especial também para toda a população. No dia 7 de setembro, o grupo Barra Vento estará participando do desfile pela Secretaria de Esportes e logo depois vai levar a capoeira para a Praça de Lon Resende, onde será realizada uma apresentação especial com uma grande roda de capoeira. Mestre Licor, vamos ouvi-lo.
6: Hoje, como é que está a capoeira Barra Vento aqui em Três Corações?
7: Olha, a capoeira nossa nunca teve mais para cima ou mais para baixo, porque sempre tem algum filho de Deus que apoia, que vê e reconhece a nossa legitimidade, né, cultural, e que é o grupo Cativeiro, que está no mundo inteiro, que eu faço parte. E Barra Vento, né? Cativeiro Barra Vento. Eu cheguei aqui de São Paulo, cheguei aqui foi em 82. Aqui nessa região não existia capoeira. No sul de Minas não tinha capoeira. Não existia capoeira. Eu comecei aqui com o apoio de muita gente, muitos políticos realmente que acreditaram no que estava acontecendo, e porque eu vim de fora e eu trouxe na bagagem, eu trouxe São Paulo, trouxe Rio de Janeiro, eu trouxe Bahia. Trouxe tudo isso para Três Corações, né? E nos grandes eventos que eu fazia. Começamos ali no Lar Cristo Rei, né? Eu comecei ali, dali a gente passou para a Praça de Esporte. E ali na Praça de Esporte eu fiquei 32 anos, naquela sala, dando aula de capoeira. Hoje tem muitos alunos com a gente, é muita criança, porque se trata de um trabalho voluntário. Que não se cobra nada, não tem renda nenhuma, a gente paga para fazer esse trabalho. A gente está ali hoje na administração do Dimas, né? E a Secretaria de Esporte está segurando nós há muitos anos, né? Tenho dois filhos que estão realmente, que são os professores, são os mestres de capoeira no poliesportivo Pelezão. Um deles é o mestre Touro, né? Que é o Thiago, que está ministrando aula lá dentro, junto comigo também. E o contramestre Caio, que é o funcionário da Câmara.
6: Ô, Licor, vamos falar agora sobre festividades.
7: 7 de setembro, com certeza agora nós vamos desfilar pela Secretaria de Esporte. Dia 23 de setembro ainda, com certeza a gente sempre está colaborando, sempre está junto. Independente de desfile, a gente sempre nos desfiles e nas festividades de Três Corações, nós somos os primeiros a chegar na praça. Sempre uma roda na praça, uma roda assim aberta, sem intenções nenhuma financeiras, só para realmente mostrar a parte cultural que existe para os turistas, principalmente, que vêm de fora. Realmente é um desfile muito forte e a gente finaliza com uma roda na praça. É a confraternização.
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5: 11h55. Bom, nós temos aqui daqui a pouquinho a transmissão do horário eleitoral gratuito no rádio e eu gostaria mais uma vez de colocar aqui em pontuação a vacinação de rabi que também acontece no feriado agora, dia 7 de setembro. Aproveite a oportunidade de proteger seu cão ou gato. Hoje no nosso quadro nós vamos falar sobre a vacinação antirrábica. Eu vou frisar mais uma vez aqui porque é um assunto importante. O diretor da Vigilância em Saúde, Darley Proc, vai apresentar o cronograma desse fim de semana. Já colocamos no início do programa, mas eu faço questão de passar mais essa informação para você, que tem vacinação também no feriado 7 de setembro. Inclusive para você que está ligando no Cidade Revista agora e perdeu as primeiras informações, eu quero informá-lo que já são mais de 16 mil animais imunizados, mas pode ter certeza, ainda falta o seu, provavelmente. Então, fique atento, o Darley vai passar novas informações aqui para quem não conseguiu buscar nesse primeiro momento aí no Cidade Revista. Darley, é contigo novamente.
11: Até o momento, a Vigilância em Saúde, através de seus excelentes vacinadores, já conseguimos vacinar um número expressivo de mais de 16 mil cães e gatos já imunizados em nosso município. Isto contando a área rural e urbana. Prestem atenção, pois estarei passando agora o cronograma deste resto de semana e da semana que vem, inclusive do feriado do dia 7 de setembro, que também iremos vacinar. Dia 4 agora, sexta-feira, será nos bairros Bandeirantes, na Praça do Bairro, São José, antigo PSF, e no Cinturão Verde, no PSF do bairro, das 8h30 às 15h. Dia 5, sábado, novamente nos bairros Bandeirantes, na Praça do Bairro, São José, no antigo PSF, e Cinturão Verde, no PSF do bairro, das 8h30 às 16h. Na segunda-feira, dia 7 de setembro, feriado nacional, será nos bairros Rio do Peixe, na quadra do bairro, e no Jardim Paraíso, na Escola Maria Laura, das 8h30 às 15h. Na terça-feira, dia 8 de setembro, novamente será nos bairros Rio do Peixe, na quadra do bairro, e no bairro Jardim Paraíso, novamente na Escola Maria Laura, das 8h30 às 15h. Pedimos o apoio de toda a população, pois o nosso cronograma termina dia 12 de setembro e a nossa meta é de 21 mil pets para serem vacinados. Lembrando que a vacinação rural terminará somente quando toda a área rural estiver fechada. E na área urbana terminará dia 12 de setembro, mas a vigilância ambiental estará disponível para vacinarem com agendamento realizado pelo número 359-8821-8538. Estamos fazendo a nossa parte, faça a sua também. Levem seus pets para vacinar e proteja você, a sua família e seu amigo pet. Todos contra a raiva, juntos somos mais fortes.
5: Ok, missão cumprida. 11h58. Não deixe vacinar seu cão ou gato. E a saúde deles, né? Obviamente depende também da sua iniciativa para que você também e a sua família tenham também a saúde em ordem. Portanto, cuide bem dos seus animais. 11h58. Aqui vou me despedindo neste momento, o Cidade Revista não acabou, aguardamos o som para a transmissão aí do horário eleitoral gratuito no rádio. Nesta sexta-feira, dia 4, e logo após, tem o Donizete de Almeida trazendo as ocorrências policiais, o que de fato vai merecer destaque dessas últimas 24 horas. Tenham todos um excelente final de semana. Segunda-feira eu volto às 11 horas para mais Cidade em Revista. Encontro marcado hoje às 7 da noite, aqui comigo na Tropical, no Flash Hits. Tenham todos uma ótima tarde. Daqui a pouco, em cadeia com a Rádio Inconfidência. 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
3: Polícia Militar apreende drogas e prende suspeito em Três Pontas. Operação policial apreende drogas, munições e dinheiro em Pouso Alegre. Polícia Militar prende dois bandidos que assaltaram um sítio em Andradas.
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3: Pedestre morre atropelado por moto em Machado. Jonas Pereira, de 60 anos, morreu atropelado por uma motocicleta na rodovia MGC 267 em Machado. O condutor da moto sofreu uma fratura no braço esquerdo, foi levado à Santa Casa da cidade e permaneceu internado. Quando as equipes de socorro chegaram, o pedestre já estava sem vida. Polícia Militar apreende drogas e prende suspeito em Três Pontas. A Polícia Militar de Três Pontas continua combatendo o tráfico de drogas na cidade. Durante uma operação no bairro Santa de Viges, os policiais militares apreenderam 38 tabletes e 7 porções de maconha, 4 porções de cocaína e uma balança de precisão usada para pesar drogas. Um homem de 28 anos foi preso em flagrante. Operação policial apreende drogas, munições e dinheiro em Pouso Alegre. Ontem de manhã foi realizada uma operação do Ministério Público e da Polícia Militar no bairro São Cristóvão, em Pouso Alegre. Foram apreendidos maconha, crack, haxixe, 24 munições de calibre 9 milímetros, um notebook, duas máquinas de cartão, R$512, 7 celulares e materiais para embalar drogas. 3 adultos foram presos e um adolescente foi apreendido. Polícia Militar prende dois bandidos que assaltaram um sítio em Andradas. 3 homens armados com faca assaltaram um sítio em Andradas após renderem uma moradora que estava sozinha em casa. Eles roubaram dinheiro e joias. 2 suspeitos já foram presos pela Polícia Militar. Encerramos o programa Cidade em Revista desta sexta-feira, agradecendo a sua audiência e desejando uma boa tarde, um bom fim de semana e um bom feriado. Cidade em Revista volta na terça-feira, às 11 horas.
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0: 13 horas.
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2: Nota de falecimento. É com profundo pesar que a família comunica o falecimento de Maria Amélia Guides Mafra. Seu corpo será velado na Plamaf, de onde sairá o féretro às 15 horas, hoje, 4 de setembro, para enterro no cemitério São João Batista. A funerária Três Corações, Plamaf, comunicou o falecimento de Maria Amélia, mais conhecida como Beia, esposa do Reis da Farmácia. Antecipadamente, a família enlutada agradece.
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1: Cidade em Revista, 4 de setembro de 2026. Vacinação antirrábica também acontece no feriado de 7 de setembro em Três Corações. Igreja São Jerônimo recebe dedicação especial nesta sexta-feira, com presença do Bispo Dom Walter. Trânsito terá mudanças e interdições para o desfile de 7 de setembro na Avenida Getúlio Vargas. Motoristas devem ficar atentos às orientações da CEMOB para circular pelo centro durante o desfile. Polícia Militar Rodoviária reforça cuidados nas estradas durante o feriado prolongado. Capoeira ganha força em Três Corações e terá apresentação especial no dia 7 de setembro. Grupo Barra Vento participa do desfile e realiza roda de capoeira na Praça Central. Resumo da semana relembra os principais acontecimentos que movimentaram Três Corações e região. Agenda Cultural destaca opções de lazer e entretenimento para o fim de semana. Em Tramitação, explica como funciona uma sessão da Câmara Municipal de Três Corações.
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0: 14h.
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2: Nota de falecimento. É com profundo pesar que a família comunica o falecimento de Maria Amélia Guides Mafra. Seu corpo será velado na Plamaf, de onde sairá o féretro às 15 horas, hoje, 4 de setembro, para enterro no cemitério São João Batista. A funerária Três Corações, Plamaf, comunicou o falecimento de Maria Amélia, mais conhecida como Beia, esposa do Reis da Farmácia. Antecipadamente, a família enlutada agradece.
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1: Quanto da história de Três Corações você realmente conhece, hein? Uma cidade que recebeu Dom Pedro II, viu nascer os seus primeiros jornais, revelou personagens importantes para a cultura e viveu movimentos que marcaram uma geração. Hoje o Tropis abre esse baú de memórias para descobrir histórias que o tempo quase apagou. Mas vamos aqui bater um papo com eles que fazem parte do resgate cultural da nossa cidade. Sérgio Vermelho e Zé Prado.
2: E uma coisa que tem que ser citada aqui, que o acervo fotográfico, histórico, de documentos da Casa Cultura, é um dos mais importantes da região.
1: E nós tá temos, né?
2: Né, Sérgio? Muito bem feito. E eu me orgulho muito de ter ajudado isso, Sérgio. A Ângela.
3: Eu acho
2: a Mara, várias pessoas ajudaram, né, a fazer esse grande acervo.
3: Eu sinto, sim, nós fizemos a nossa parte com relação a isso.
2: Uhum. É, a nossa parte foi feita. É.
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2: Cidade em Revista, 4 de setembro de 2026. Vacinação antirrábica também acontece no feriado de 7 de setembro em Três Corações. Igreja São Jerônimo recebe dedicação especial nesta sexta-feira, com presença do Bispo Dom Walter. Trânsito terá mudanças e interdições para o desfile de 7 de setembro na Avenida Getúlio Vargas. Motoristas devem ficar atentos às orientações da CEMOB para circular pelo centro durante o desfile. Polícia Militar Rodoviária reforça cuidados nas estradas durante o feriado prolongado. Capoeira ganha força em Três Corações e terá apresentação especial no dia 7 de setembro. Grupo Barra Vento participa do desfile e realiza roda de capoeira na Praça Central. Resumo da semana relembra os principais acontecimentos que movimentaram Três Corações e região. Agenda Cultural destaca opções de lazer e entretenimento para o fim de semana. Em Tramitação, explica como funciona uma sessão da Câmara Municipal de Três Corações.
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4: 15 horas.
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8: Quanto da história de Três Corações você realmente conhece, hein? Uma cidade que recebeu Dom Pedro II, viu nascer os seus primeiros jornais, revelou personagens importantes para a cultura e viveu movimentos que marcaram uma geração. Hoje o Tropis abre esse baú de memórias para descobrir histórias que o tempo quase apagou. Mas vamos aqui bater um papo com eles que fazem parte do resgate cultural da nossa cidade. Sérgio Vermelho e Zé Prado.
9: Quando Dom Pedro esteve aqui, chamava Três Corações do Rio Verde. Era um vilarejo pertencente à campanha.
8: Uhum.
9: Né? E essa visita de Dom Pedro foi, ele veio com a família imperial, a Tereza Cristina, a imperatriz, veio a princesa Isabel,
10: o conde Deu.
9: Vários nomes da corte do Rio de Janeiro estiveram aqui.
8: Uhum.
9: Né? E foi muito importante a visita dele, porque 3 meses depois, Três Corações emancipou-se de campanha e virou um município. Isso aí, com certeza, que teve o dedo de Dom Pedro II. Porque ele foi muito paparicado aqui. A visita dele reuniu pessoas da toda a região.
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0: Opa, boa tarde pra você, tudo bem? Salve, salve! Bora sextar, já sextamos, estamos sextando, né? Sextou, bebê! Aqui na Dow Play 95,7, ouvida Tropical é bom demais, deixa eu mudar minha fotinha por aqui. A Daniela daqui a pouco chega pra falar com você, tá bom? A Daniela tá sendo minha participação especial aqui no Dow Play nesses dias, né? Ela já esteve de manhã com Manhã do Tropical com o Tom, que eu tô sabendo. Daqui a pouco ela volta aqui também, tá bom? E aí, tá tudo bem com você? Sexta-feira, sua linda, maravilhosa? É daquele jeito ou tá naquela tensão de sexta de correria, hein? Eu espero que você relaxe, tá? Para as coisas boas acontecerem na sua vida, para você finalizar o dia bem. Pelo amor de Deus, finaliza o dia bem. Busca um equilíbrio na sua vida. Tem coisas que não tá andando do jeito que você queria. Calma, respira. Tá bom? E sacode o corpo. Bora sacudir esse corpo. Bora começar o top 3? Você quer falar comigo? 3239-3602. 3239-3602.
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0: Top 3, U2, Every Breaking Wave. Música nova.

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3: Cidade em Revista, 4 de setembro de 2026. Vacinação antirrábica também acontece no feriado de 7 de setembro em Três Corações. Igreja São Jerônimo recebe dedicação especial nesta sexta-feira, com presença do Bispo Dom Walter. Trânsito terá mudanças e interdições para o desfile de 7 de setembro na Avenida Getúlio Vargas. Motoristas devem ficar atentos às orientações da CEMOB para circular pelo centro durante o desfile. Polícia Militar Rodoviária reforça cuidados nas estradas durante o feriado prolongado. Capoeira ganha força em Três Corações e terá apresentação especial no dia 7 de setembro. Grupo Barra Vento participa do desfile e realiza a roda de capoeira na Praça Central. Resumo da semana relembra os principais acontecimentos que movimentaram Três Corações e região. Agenda Cultural destaca opções de lazer e entretenimento para o fim de semana. Em Tramitação, explica como funciona uma sessão da Câmara Municipal de Três Corações.
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0: Muito bem, você ligadinho aqui na 95,7, 15 horas e 41 minutos. 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
1: É bom demais.
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6: Hoje tem festinha para eles. 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
0: E vamos ver quem está soprando as velhinhas aqui na Tropical FM 95,7. Vamos,
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0: Vamos, Dani, saber quem está soprando as velhinhas?
1: Vamos lá. Mandar o parabéns.
0: Mandar parabéns, aniversário é muito bom, né, Dani?
1: Ah, é bom. Tem bolo?
0: Tem bolo? Que na casa de quem será que tem bolo hoje, hein?
1: Nós vamos lá? Nós vamos?
0: Vamos lá. vamos sair do programa aí direto? Tem que agregar pra falar.
1: Uai. Eu topo.
0: Você topa? Você gosta de bolo?
1: Bolinho com guaraná.
0: Ainda mais que você tá assistindo a Maria da Paz, né?
1: Nossa.
0: Não é?
1: Deus, bolo é bom.
0: Ai, meu Deus. Ela tá assistindo a novela Dona do Pedaço, gente. Por isso que eu falei Maria da Paz. E olha só, hoje dia 4 de setembro, aniversário do José Vitor de Souza, lá na Vila Sueli.
1: Parabéns, José. E hoje também é aniversário do José Reis Mariano, lá no Vilas Boas.
0: E a Amanda Laine Costa Alves está fazendo aniversário lá no Residente Dharma.
1: Juan Carlos Santos Couto Dardac, lá na Cutia.
0: E a Elisângela, lá no bairro Vila de Fátima. Parabéns pra você. Dani, desejo parabéns a nossos aniversariantes.
1: Parabéns, que Deus abençoe muito, muito sucesso. E vai comemorar 3 dias, né? Porque tem um feriado.
0: Feriadão! É um sextou de aniversário e de feriado.
1: Isso aí, muito bom.
0: É isso aí, muita paz, muito amor, muita saúde. O resto você sabe, né? O resto a gente corre atrás.
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2: Dá o play no Rock 95,7. Ouvir a Tropical é bom demais. Que maravilha, hein, minha gente? Você curtindo por aqui, vamos ao som de Walter Bridge, Wonderful Life, pra você que é 95,7. Ouvir a Tropical é bom demais. É sucesso pra você aqui na 95,7.

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1: Olá, eu sou a Dani, estou aqui com a Moísa no Dá um Play no Rock e agora você vai ouvir Barão Vermelho, O Tempo Não Para. 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

0: 16h.
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6: Da história de Três Corações você realmente conhece, hein? Uma cidade que recebeu Dom Pedro II, viu nascer os seus primeiros jornais, revelou personagens importantes para a cultura e viveu movimentos que marcaram uma geração. Hoje o Trops abre esse baú de memórias para descobrir histórias que o tempo quase apagou. Mas vamos aqui bater um papo com eles que fazem parte do resgate cultural da nossa cidade. Sérgio Vermelho e Zé Prado.
7: Uma coisa que tem que ser citada aqui, que o acervo fotográfico, histórico, de documentos da Casa Cultura, é um dos mais importantes da região.
6: E nós tá temos, né?
7: Né, Sérgio? Muito bem feito. E eu me orgulho muito de ter ajudado isso, Sérgio, a Ângela.
8: Eu acho
7: a Mara, várias pessoas ajudaram, né, a fazer esse grande acervo.
8: Eu sinto, sim, nós fizemos a nossa parte com relação a isso.
7: Uhum. A nossa parte foi feita. É.
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Agora vamos pro cafezinho das quatro, onde você curte um bloco inteiro de um artista ou de uma banda. E hoje a escolhida é ela, Cássia Eller. Cássia Eller foi uma daquelas vozes que a gente reconhece de primeira. Dona de um estilo único, muita personalidade, interpretações marcantes, e ela deixou seu nome para sempre na música brasileira. Cássia se foi cedo, mas a voz dela continua viva e conquistando gerações. E agora, vamos curtir o Café das Quatro com a Cássia Eller, começando com a música Malandragem.

0: Obrigado.
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1: Cidade em Revista, 4 de setembro de 2026. Vacinação antirrábica também acontece no feriado de 7 de setembro em Três Corações. Igreja São Jerônimo recebe dedicação especial nesta sexta-feira, com presença do Bispo Dom Walter. Trânsito terá mudanças e interdições para o desfile de 7 de setembro na Avenida Getúlio Vargas. Motoristas devem ficar atentos às orientações da CEMOB para circular pelo centro durante o desfile. Polícia Militar Rodoviária reforça cuidados nas estradas durante o feriado prolongado. Capoeira ganha força em Três Corações e terá apresentação especial no dia 7 de setembro. Grupo Barra Vento participa do desfile e realiza roda de capoeira na Praça Central. Resumo da semana relembra os principais acontecimentos que movimentaram Três Corações e região. Agenda Cultural destaca opções de lazer e entretenimento para o fim de semana. Em Tramitação, explica como funciona uma sessão da Câmara Municipal de Três Corações.
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1: Opa, de volta por aqui, dá o play no rock. Deixa eu mandar um salve aqui pra... Olha o Jacaré, Jacaré chegou cedo hoje, né? Jacaré, tudo bem com você, meu amigo?
2: Boa tarde, Luísa, na Rádio Tropical, sextou, feriado aí pra nós curtir. Agora é só terça-feira de boa, né? Descansar na casa de Deus. Manda um alô pros ouvintes que estiver na sintonia, pra você e sua companheira aí também, né? E uma moda pra nós aí, modo dizer, né? Não sei se é rock, se é o que tá tocando aí, mas então tá bom. Tchau, obrigado.
1: Tchau, obrigado, Jacaré, meu amigo. Um abraço pra você, feriador, hein? Um abraço. A Dani tá te mandando um abraço também, né, Dani? Manda um abraço pro Jacaré.
3: Um abraço, Jacaré.
1: Jacaré tá animado, tá vendo?
3: Tá animado, sextou
1: completamente.
3: Acho que ele tá animado por causa do feriado.
1: É feriado, o feriado anima sexta-feira de qualquer um, não é, Dani?
3: Nossa, eu já tô super.
1: É, você ligadinho na 95,7, ouvindo a Tropical é bom demais. Messinho já chegou aqui por aqui com Dá o Play na Pipoca, né, Messinho? Já reservou o seu espaço. Ontem eu não consegui falar o seu Dá o Play na Pipoca, mas hoje eu vou falar, tá, meu amigo? Um abraço pra você.

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0: 17 horas.
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4: E vamos agora ao nosso Boletim Rádio Notícia. Você sabe que é a sua voz em destaque. Atenção, tutores, vacinação antirrábica também acontece no feriado do dia 7 de setembro. Aproveite a oportunidade e proteja o seu cão ou o seu gato. Ouça agora as informações com o diretor de vigilância em saúde, Darley Proc. Vamos ouvir.
5: Prestem atenção, pois estarei passando agora o cronograma deste resto de semana e da semana que vem, inclusive do feriado do dia 7 de setembro, que também iremos vacinar. Dia 5, sábado, Bandeirantes, na Praça do Bairro, São José, no antigo PSF, e Citrão Verde, no PSF do Bairro, das 8h30 às 16h. Na segunda-feira, dia 7 de setembro, feriado nacional, será nos bairros Rio do Peixe, na quadra do bairro, e no Jardim Paraíso, na Escola Maria Laura, das 8h30 às 15h. Pedimos o apoio de toda a população, pois o nosso cronograma termina dia 12 de setembro e a nossa meta é de 21 mil pets para serem vacinados. Estamos fazendo a nossa parte, faça a sua também. Levem seus pets para vacinar e proteja você, a sua família e seu amigo pet.
4: 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Para participar, só entrar em contato pelo 3239-3606, que é o WhatsApp direto do nosso jornalismo. 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
4: Da história de Três Corações você realmente conhece, hein? Uma cidade que recebeu Dom Pedro II, viu nascer os seus primeiros jornais, revelou personagens importantes para a cultura e viveu movimentos que marcaram uma geração. Hoje o Trops abre esse baú de memórias para descobrir histórias que o tempo quase apagou. Mas vamos aqui bater um papo com eles que fazem parte do resgate cultural da nossa cidade. Sérgio Vermelho e Zé Prado.
8: Quando Dom Pedro esteve aqui, chamava Três Corações do Rio Verde. Era um vilarejo pertencente à campanha.
4: Uhum.
8: Né? E essa visita de Dom Pedro foi, ele veio com a família imperial, a Tereza Cristina, a imperatriz, veio a princesa Isabel,
9: o Conde Deu,
8: vários nomes da corte do Rio de Janeiro estiveram aqui.
4: Uhum.
8: Né? E foi muito importante a visita dele, porque 3 meses depois, Três Corações emancipou-se de campanha e virou um município. Isso aí, com certeza, que teve o dedo de Dom Pedro II. Porque ele foi muito paparicado, sabe? A visita dele reuniu pessoas da toda a região.
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1: Cidade em Revista, 4 de setembro de 2026. Vacinação antirrábica também acontece no feriado de 7 de setembro em Três Corações. Igreja São Jerônimo recebe dedicação especial nesta sexta-feira, com presença do Bispo Dom Walter. Trânsito terá mudanças e interdições para o desfile de 7 de setembro na Avenida Getúlio Vargas. Motoristas devem ficar atentos às orientações da CEMOB para circular pelo centro durante o desfile. Polícia Militar Rodoviária reforça cuidados nas estradas durante o feriado prolongado. Capoeira ganha força em Três Corações e terá apresentação especial no dia 7 de setembro. Grupo Barra Vento participa do desfile e realiza roda de capoeira na Praça Central. Resumo da semana relembra os principais acontecimentos que movimentaram Três Corações e região. Agenda Cultural destaca opções de lazer e entretenimento para o fim de semana. Em Tramitação, explica como funciona uma sessão da Câmara Municipal de Três Corações.
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0: com ação antioxidante e anti-inflamatória, o chá verde ajuda a fortalecer o sistema imunológico. Já o mel possui propriedades antimicrobianas, ajudando a aliviar os sintomas da gripe, especialmente a tosse.
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1: 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Dicas para uma viagem segura com o seu carro. A segurança da sua viagem também passa pela revisão de todo o sistema elétrico do carro, incluindo faróis e lâmpadas, ainda mais para quem vai viajar à noite. E revise a condição da bateria, alternador e cabos, bem como o funcionamento correto de todas as lâmpadas. Viaje com segurança, sempre. Você ouviu? Viagem Certa. Dicas para uma viagem segura com o seu carro.
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0: 18 horas.
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3: Quanto da história de Três Corações você realmente conhece, hein? Uma cidade que recebeu Dom Pedro II, viu nascer os seus primeiros jornais, revelou personagens importantes para a cultura e viveu movimentos que marcaram uma geração. Hoje o Tropis abre esse baú de memórias para descobrir histórias que o tempo quase apagou. Mas vamos aqui bater um papo com eles que fazem parte do resgate cultural da nossa cidade. Sérgio Vermelho e Zé Prado.
4: E uma coisa que tem que ser citada aqui é que o acervo fotográfico, histórico, de documentos da Casa Cultura é um dos mais importantes da região.
3: E nós temos, né?
4: Né, Sérgio? Muito bem feito. E eu me orgulho muito de ter ajudado isso, Sérgio.
5: É,
4: a Ângela.
5: Eu acho
4: que. Amara, várias pessoas ajudaram, né? A fazer esse grande acervo.
5: Eu sinto, sim, nós fizemos a nossa parte com relação a isso.
4: Uhum. É, a nossa parte foi feita. É.
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6: E vamos te dar o play na pipoca 95,7, trazendo aqui as melhores séries pra você. Like the legend of the... Você que está procurando uma série pra maratonar neste feriadão, vou trazer pra você aqui algumas indicações, tá? 18 horas e 2 minutos. Vamos falar de Wandinha. Wandinha coloca uma das personagens mais conhecidas da família Addams no centro de uma história que combina fantasia, investigação e humor bem ácido. Depois de chegar à escola, nunca mais Wandinha Addams precisa lidar com novos colegas enquanto investiga acontecimentos misteriosos ligados à região e ao passado da sua própria família. E é claro, né? E é claro, né? Faz tudo isso com personalidade sarcástica que ajudou a transformar a produção em um dos grandes sucessos da plataforma. Entre mistérios, conversas e elementos sobrenaturais, acompanhar bem os diálogos faz a diferença, não é? Vamos falar de outra série pra você. Olha, eu já assisti até a quarta temporada, mas aí eu fiquei um tempo sem assistir. E eu vou voltar a maratonar, tá? Tô falando de The Crown, que é uma série inspirada em acontecimentos reais da vida da Rainha Elizabeth II. Ao acompanhar diferentes décadas do seu reinado, entramos em uma história marcada por intrigas pessoais, romances, decisões políticas e conflitos dentro da família real. A produção passa por acontecimentos que ajudam a moldar o século XX e conta com nomes fortes ali da dramaturgia. The Crown tem 6 temporadas e é uma boa escolha para quem gosta de história política, curiosidade sobre a família real. Como a história já está concluída, também funciona bem para quem prefere começar uma série sabendo que poderá acompanhar tudo até o fim. Boa parte da força da produção está nas conversas, nos pequenos detalhes de cada ambiente. The Crown, gente, igual eu falei, eu vou voltar a assistir para maratonar desde o início. Assisti até a quarta temporada, eu dei uma pausa e eu vou retornar, viu? Mais uma também, ó, que eu estou, essa que faz parte do meu repertório pra assistir. Vikings, que acompanha a vida de Ragnar, guerreiro e líder que parte como seu grupo de navegadores nórdicos em busca de novos territórios. Ao lado da família e outros guerreiros, Ragnar se envolve em disputas por poder, batalhas, alianças e conflitos que transformam a sua trajetória. São várias horas de história para quem procura uma série longa com ação e um universo medieval bem marcante. E as batalhas ganham outra dimensão quando o áudio consegue ocupar melhor o ambiente, tá? Estamos falando de Vikings. Bom, pra fechar aqui o nosso Dow Play na pipoca, Mercinho também trouxe as indicações dele. X9. chegou o trailer de Entrando Numa Grande Fria 4 com Ariana Grande. A Paramount divulgou o novo trailer do quarto filme da franquia Entrando Numa Grande Fria e estreia confirmada para o dia 26 de novembro nos cinemas. Ben Stiller, Robert De Niro voltam e a novidade é Ariana Grande no elenco com uma noiva Olivia Jones. A história mostra o neto apresentando a namorada à família no aniversário do avô Jack. E a confusão está garantida. Bom, se tem Ben Stiller, é uma boa comédia, viu, gente? Tudo para aquecer o fim do ano no cinema. Indicação aí do nosso amigo Mercinho. E olha só, luto. Morre o dublador Ettore Suin, a voz de Christian Bale, Owen Wilson, dublador. Ettore morreu aos 66 anos nesta sexta-feira. Era a voz icônica brasileira de grandes atores como Christian Bale, Owen Wilson, com mais de 40 anos de carreira. Também deu a voz a personagens inesquecíveis como Hércules, Príncipe Encantado, do Shrek, Patrick Bateman, John Connor, olha, grandes atores, né, que ele dublou. Infelizmente, faleceu aí o grande dublador. A morte não foi divulgado. Uma grande perda para a dublagem brasileira. Você curtindo por aqui, dá o play na pipoca. Olha o nosso amigo Heloísio chegou por aqui. Eu não coloquei o áudio dele no ar. Fala, meu amigo Heloísio.
0: Boa tarde, Moisés. Aqui é o Luiz Afonso. Só vou dar uma lupa pra nós aí, tá bom? Manda uma música internacional pra nós, por favor. Aí. Com Deus e bom fim de semana. Fique com Deus.
6: Fala, meu amigo Heloísio, tudo bem? Um abraço pra você, fica com Deus também, viu? Tá ligadinho com a gente, né? Um abraço pra você, Heloísio. Olha só, quem tá ligado com a gente também é o Panela. E aí, Panela, tudo bem, meu amigo? Um abraço pra você. Um bom feriado, viu? Bom, depois desse dar o play na pipoca, bora de sucesso.

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2: Cidade em Revista, 4 de setembro de 2026. Vacinação antirrábica também acontece no feriado de 7 de setembro em Três Corações. Igreja São Jerônimo recebe dedicação especial nesta sexta-feira, com presença do Bispo Dom Walter. Trânsito terá mudanças e interdições para o desfile de 7 de setembro na Avenida Getúlio Vargas. Motoristas devem ficar atentos às orientações da CEMOB para circular pelo centro durante o desfile. Polícia Militar Rodoviária reforça cuidados nas estradas durante o feriado prolongado. Capoeira ganha força em Três Corações e terá apresentação especial no dia 7 de setembro. Grupo Barra Vento participa do desfile e realiza roda de capoeira na Praça Central. Resumo da semana relembra os principais acontecimentos que movimentaram Três Corações e região. Agenda Cultural destaca opções de lazer e entretenimento para o fim de semana. Em Tramitação, explica como funciona uma sessão da Câmara Municipal de Três Corações.
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6: Ô, dona Yolanda, um beijo pra senhora, viu? Dona Yolanda ligadinha com a gente, um beijo, sua linda.

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5: Agora são 19h05, boa noite para você. Sexta-feira, dia 4 de setembro de 2026. Nós estamos iniciando aqui o nosso Flash Hits, na sua edição de sexta-feira. Mais uma vez, muito obrigado a você que nos honra com a sua audiência em qualquer lugar da cidade ou da região. Muito obrigado pelo carinho, pela predileção pelas ondas da 95,7. Bom, você teve até o momento a Moísa Mesquita no programa Dal Play, uma seleção musical preparada também. E agora nós estamos juntos nesses próximos 60 minutos, das 19 às 20, trazendo os clássicos nacionais e internacionais. Neste horário, somente as românticas. E a gente deixa um abraço grande. Hoje o céu está na sua maioria claro, né? Assim, digo assim, limpo, né? 25 graus no momento, uma noite quente, né? Parecendo uma noite de inverno, não de verão, mas nós ainda estamos no inverno. Lá pro dia 23, 22, 23 é que entra oficialmente a primavera. É a próxima estação ainda, né? Mas é daqui a alguns dias, lá pro dia 22 ou 23 de setembro. Bom, e a gente deixa aquele grande abraço a você, que não vai nos honrando aí com a sua audiência. Para quem tá ligando pela primeira vez, este é o Flash Hits, 60 minutos de música bem selecionada para pessoas de bom gosto. E agora a gente vai começar tudo outra vez. Lembrando um dos sucessos do cantor e compositor Belchior. 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

0: Senhoras e senhores, Fábio Júnior, a pedido da TT de Campos do Jordão, Alma Gêmea. Tudo outra vez, Belchior. E assim a gente vai começando o nosso flash. Boa noite. 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
3: Agora são 19 horas e 19 minutos. Um grande abraço, Sérgio Panela. Tudo bem? Aquele abraço para você. Muito obrigado. Marilene no São Conrado, meus sentimentos, querida, pela perda aí da sua tia. Tereza de Campos do Jordão, Vandinha, uma boa noite para todo mundo. Dona Yolanda.
4: Eu sou bem passageira.
3: Agora é a vez de Hermes Aquino.

Hermes Aquino, Nuvem Passageira. Olha, muito obrigado, Cris, no Santo Afonso. Boa noite pra você, pra família. Mercinho aqui no centro. Muito obrigado também, Virgínia. Muito obrigado, Virgínia. Forte abraço em campanha. Sintonia certa com a gente. Tropical! Wilson Sideral. Essa música chama-se 3 minutos e meio. 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
1: Deixa eu mandar meu boa noite aqui pro meu amigo Eloísio no Santo Afonso. Vamos curtir uma daquelas canções aí do Jason Haas. 93 Million Miles. E como é bom recordar. 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

0: Esta é a banda Radiohead, a canção Fake Plastic Tree. Fake Plastic Tree. 19:42. Antes também teve 93 Mila Miles, Jason Haas. Por aqui já rolou Wilson Sideral, Hermes Aquino, Fábio Júnior e Belchior. Clássicos nacionais e internacionais. Sexta-feira, 4 de setembro. Daqui a pouco eu volto.
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0: Bom, vamos em frente. 10 minutos para as 8 horas. Que de abelha e os abóboras selvagens. A saudade da canção Uniformes. 9 minutos para as 8.

Grandes clássicos nacionais e internacionais. O que você não esquece, a gente deixa aquele grande abraço a todo mundo, ligado, sintonizado. É, tá chegando aí com certeza a presença da Voz do Brasil. Muito obrigado mais uma vez a todo mundo. Você tem um excelente final de semana. Amanhã, sábado, encontro marcado no Junto e Misturado, trazendo a partir das 3 horas a nossa diversão até as 5. Bom descanso para você, para quem vai trabalhar virando a noite aí, bom trabalho. Para você que tá no carro, no ônibus, na estrada, para você que tá chegando em casa ou saindo dela. Muito obrigado pela sua sintonia. Vem aí a Voz do Brasil. Até amanhã.

0: Brasil. As notícias do governo federal que movimentaram o país no dia de hoje.
1: Olá, boa noite.
2: Boa noite para você que nos acompanha em todo o país.
1: Sexta-feira, 4 de setembro de 2026.
2: Vamos ao destaque do dia.
1: Acesso à justiça.
2: Leis criam fundos para modernizar instituições e ampliar a capacidade de atendimento à população. Pablo Mundi.
3: Os recursos poderão ser usados na compra de equipamentos e softwares, infraestrutura, capacitação e modernização dos serviços.
1: Setembro Amarelo.
2: Saiba como buscar acolhimento em saúde mental na rede pública de saúde. Márcia Fernandes.
4: Quando o sofrimento for persistente e prejudicar a rotina, os estudos, o trabalho ou as relações, é importante buscar atendimento nas unidades básicas de saúde ou direto nos centros de atenção psicossocial.
1: Brasil completa 10 anos sem raiva humana transmitida por cães.
2: Mas a prevenção continua. Mantenha a vacinação em dia e proteja seu animal de estimação. Graziele Bezerra.
5: O objetivo da mobilização é vacinar principalmente na região de fronteira. Meta é imunizar 28 milhões de animais em todo o país.
1: Hoje, na apresentação da Voz do Brasil, Luciano Seixas e Mariana Júnior.
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1: Novas leis que criam fundos para modernizar instituições do sistema de justiça.
2: Também foram atualizados os valores das custas dos processos judiciais.
1: Mais pessoas que recebem até R$5.000 por mês podem requerer gratuidade da justiça.
3: Quatro novas estruturas passam a ter recursos próprios para modernizar o sistema de justiça da União. As leis criam fundos para a Justiça Federal, o Superior Tribunal de Justiça, a Defensoria Pública da União e o Ministério Público da União. Os recursos poderão ser usados na compra de equipamentos e softwares, infraestrutura, capacitação e modernização dos serviços. Na Defensoria Pública, também poderão financiar ações de atendimento a grupos vulneráveis. No Ministério Público, estão previstas iniciativas de atendimento à sociedade e às vítimas. O ministro da Justiça e Segurança Pública, Wellington César Lima e Silva, falou sobre os efeitos esperados para mudanças para o sistema de justiça.
6: Todo o sistema de justiça da União, o Judiciário, o Ministério Público, a Defensoria, tem condições efetivas de se reestruturar para prestar melhor o serviço.
3: A nova legislação também muda o valor das custas dos processos na Justiça Federal. A cobrança passa de 1% para uma faixa entre 2% e 3% do valor da causa. O valor mínimo será de R$193,20 e o máximo de R$107.332,80. O advogado-geral da União, Jorge Messias, fala sobre os impactos das mudanças.
7: Estes recursos novos da atualização das custas permitirá que essas instituições ampliem o seu parque tecnológico, invistam em inteligência artificial, ampliem o seu planejamento.
3: Quem não tem condições de pagar, continua podendo pedir a gratuidade da justiça. Pessoas com renda de até R$5.000 por mês passam a ter presunção de hipossuficiência, sem pedir análise de cada caso. Reportagem Pablo Mundim.
2: Tecnologia aliada ao aprendizado na sala de aula.
1: Mais de 108 mil escolas de todo o país contam atualmente com estrutura adequada de internet para o ensino.
2: Os dados foram divulgados pelo Ministério da Educação, que realiza monitoramento nacional e avalia as condições de acesso à conexão banda larga nas redes públicas de ensino.
8: O Ministério da Educação atualizou os dados sobre as condições de conectividade das escolas públicas em todo o país. As informações são resultado do painel de monitoramento da Estratégia Nacional de Escolas Conectadas, realizado pelo MEC. 108.658 escolas públicas estão conectadas dentro dos parâmetros adequados, que envolvem o acesso à energia elétrica adequada, o serviço de conexão à internet para uso pedagógico e a cobertura de Wi-Fi. Ao todo, foram 138.086 escolas públicas monitoradas. Os dados do painel de monitoramento do MEC apontam que quase 137 mil delas em todo o país estão com condições adequadas de energia elétrica para suporte de conectividade. O monitoramento também aponta que cerca de 80% desse total de escolas tem velocidade de internet adequada para atividades pedagógicas, enquanto quase 81% tem cobertura de rede Wi-Fi dentro dos parâmetros parâmetros estabelecidos. Para avaliar as condições de conectividade das instituições, o Ministério utiliza o indicador Escolas Conectadas. A metodologia classifica as escolas em 6 níveis, a partir da análise conjunta das condições de energia, internet e Wi-Fi. Locução, Leôncio Almeida. Reportagem, Flávia Fernanda de Souza.
1: Uma rede vai monitorar a situação da educação especial inclusiva no Brasil.
2: O observatório será criado a partir de um edital que já está aberto.
1: A ideia é produzir indicadores e pesquisas para apoiar a criação de políticas públicas na área.
9: O edital vai criar o Observatório da Educação Inclusiva, rede que vai reunir universidades públicas de todo o país para estudar e acompanhar como está sendo oferecida a educação especial para estudantes com deficiência, transtornos e altas habilidades. Segundo Zara Figueiredo, secretária de Educação Continuada, Alfabetização de Jovens e Adultos, Diversidade e Inclusão do Ministério da Educação, existe hoje uma lacuna no monitoramento da educação especial brasileira e o observatório vem para cumprir essa função.
10: Hoje nós não temos nenhuma base nacional atualizada com as informações sobre organismos e secretarias de políticas para as mulheres nos estados nem nos municípios. Logo, nós temos uma lacuna de informação no que se refere à estrutura destes organismos, à sua capacidade de gestão, às dificuldades que são enfrentadas no cotidiano da atuação destes organismos.
9: Na prática, o observatório vai reunir pesquisadores de diferentes regiões do Brasil para produzir informações sobre a educação inclusiva. A ideia é que, com esses dados, as políticas públicas sejam mais efetivas e direcionadas. As inscrições no edital estão abertas até o dia 5 de outubro. As instituições de ensino devem submeter as propostas para integrar o observatório. A coordenadora geral de formação docente e valorização das licenciaturas da CAPES, Lorena Lins, dá mais detalhes de como vai funcionar a rede.
11: Essa rede de instituições, ela vai ser selecionada pela CAPES por meio do edital que está aberto, e depois que essa rede estiver aprovada, né, em edital, então ela será a rede que vai monitorar, criar esses indicadores e fazer a avaliação dessas políticas.
9: Segundo Francisco Moraes da Costa Marques, coordenador geral de avaliação, monitoramento e fortalecimento da política de diversidade do MEC, as instituições interessadas não devem deixar para enviar a proposta na última hora.
12: Porque a instituição, as instituições interessadas têm que apresentar a proposta já com a rede formada. Então tem todo um trabalho prévio que tem que ser feito agora, durante o período de inscrições, para construir essa rede.
9: O edital prevê 8 milhões de reais em bolsas e os projetos poderão durar até 36 meses. Mais informações sobre o edital, as inscrições e os valores das bolsas podem ser obtidas pelo e-mail obeduc.ei@caps.gov.br. Reportagem Luciana Colares de Holanda.
2: E uma dica para quem quer abrir o próprio negócio e foi estudante do FIES, o Fundo de Financiamento Estudantil.
1: Está disponível uma linha de crédito especial para financiar atividades profissionais de quem se formou e está em dia com o pagamento do fundo.
2: O financiamento deve estar na fase de amortização há pelo menos 3 anos ou ter sido quitado a partir de janeiro desse ano.
1: A coordenadora geral de política fiscal do Ministério da Fazenda, Ana Paula Garcia, explica que o crédito funciona como incentivo a quem está com o pagamento em dia.
13: Quando a pessoa, ela terminou a graduação, está pagando direitinho, ela já mostrou que ela é uma ótima pagadora. E está querendo dar um apoio para ela, para muitas pessoas que estavam chamando no FIES, já eram empreendedoras.
2: O limite da linha de crédito para pessoa física é de R$ 80 mil, com até 60 meses para pagar e 6 meses de carência.
1: Já no caso de pessoas jurídicas, o crédito pode chegar até R$ 180 mil, com prazo de até 96 meses.
2: As contratações podem ser feitas pelo Banco do Brasil ou pela Caixa Econômica Federal.
1: Os gabaritos das provas do Exame Nacional para a Certificação de Competências de Jovens e Adultos, o ENSEJA 2026, já podem ser consultados pelos participantes.
2: Os arquivos estão disponíveis no portal do Instituto Nacional de Estudos e Pesquisas Educacionais Anísio Teixeira, o INEP, e organizados por área de conhecimento.
1: Os resultados individuais serão divulgados em 14 de dezembro.
2: O ENSEJA é destinado a jovens e adultos que não concluíram os estudos na idade apropriada, com participação voluntária e gratuita.
1: Para conferir, acesse ensejanacional.inep.gov.br.
2: Começa hoje nova etapa do Censo de Políticas para as Mulheres.
1: A iniciativa vai levantar a estrutura, o funcionamento, a capacidade e a atuação de órgãos públicos para o público feminino.
2: E as informações coletadas vão apoiar o planejamento, o monitoramento e o fortalecimento das políticas para as mulheres.
1: É o que explica Vanessa De Bortoli. Ela é secretária de Avaliação, Monitoramento e Gestão da Informação do Ministério das Mulheres.
10: Hoje nós não temos nenhuma base nacional atualizada com as informações sobre organismos e secretarias de políticas para as mulheres nos estados nem nos municípios. Logo, nós temos uma lacuna de informação no que se refere à estrutura destes organismos, à sua capacidade de gestão, às dificuldades que são enfrentadas no cotidiano da atuação destes organismos. Logo, o censo, ele vem com o objetivo de cobrir essa lacuna e, para isso, serão convidados mais de 2 mil organismos e secretarias de políticas para as mulheres no Brasil.
2: O link para preenchimento está sendo enviado pelo Ministério das Mulheres. Quem não recebeu, pode solicitar um novo envio para o e-mail censo@mulheres.gov.br.
1: O prazo para preenchimento do questionário vai até 5 de outubro de 2026.
2: Este mês é conhecido como Setembro Amarelo, uma campanha nacional de valorização da vida e de proteção à saúde mental.
1: Quem precisa de cuidados pode acessar diferentes serviços no Sistema Único de Saúde.
2: É o que vamos ouvir agora na reportagem de Márcia Fernandes.
4: Na região da Ponte Alta, no Gama, a 40 minutos do centro de Brasília, uma fila de pessoas aguarda atendimento no CAPS, Centro de Atenção Psicossocial. Esses locais reúnem diferentes serviços voltados para a saúde mental. Além de psicólogos e psiquiatras, também contam com o trabalho de enfermeiros, terapeutas ocupacionais e assistentes sociais. Essa unidade do Gama disponibiliza ainda outras atividades, como crochê e pintura. A gerente do CAPS, Adriana Câmara, explica que a avaliação de cada paciente é feita de forma individual.
14: O paciente chega e ele é avaliado por uma equipe multi. Né? E dessa avaliação a gente vê a demanda dele, se realmente é demanda para CAPS ou se ele pode ser referenciado para a rede. Então a gente vai avaliando. Né? Se ele deixou de ter a vida dele minimamente, né, fazer as coisas básicas, então a gente começa a construir um plano terapêutico com ele.
4: Pacientes com problemas relacionados a jogos e apostas e dependentes químicos também encontram acolhimento nos CAPS. Esses centros fazem parte de uma rede de cuidados de promoção da saúde mental, que funciona de forma articulada, de acordo com o diretor do Departamento de Saúde Mental, Álcool e Outras Drogas, do Ministério da Saúde, Marcelo Quimatti.
15: A área de saúde mental, hoje, é a maior preocupação de saúde do brasileiro. Ela envolve muitos fenômenos diferentes, muitas formas de expressar. Então, a rede de urgência e emergência, ela tem um componente de atenção à saúde mental. Os consultórios na rua têm um campo forte de atuação de saúde mental junto à população em situação de rua. De uma forma geral, todo o Sistema Único de Saúde, os dispositivos, eles têm um componente de atuação na saúde mental e que funcionam de uma forma articulada e serviços que têm uma especificidade maior.
4: Quando o sofrimento psíquico for persistente, prejudicar a rotina, os estudos, o trabalho ou as relações, é importante buscar atendimento nas unidades básicas de saúde ou direto nos centros de atenção psicossocial. O atendimento pode ser iniciado por escolha própria ou por meio de encaminhamento de outros serviços da rede. Lembrando que o SUS também oferece consultas por teleatendimento em saúde mental para mulheres em situação de violência, mães atípicas e cuidadoras de pessoas com deficiência ou doenças raras. Reportagem Márcia Fernandes.
1: Serviços mediados por aplicativos e plataformas digitais já mobilizam 2 milhões de pessoas no mercado de trabalho.
2: É o que apontam dados da Pesquisa Nacional por Amostra de Domicílios Contínua, divulgados hoje pelo IBGE.
1: Os números mostram um crescimento de 17% desse ramo no terceiro trimestre de 2025.
2: A pesquisa considera trabalhadores que usam plataformas para oferecer serviços profissionais e também os chamados serviços gerais, como pequenos reparos e limpezas domiciliares.
1: Desse total, mais da metade atua no transporte particular de passageiros. O técnico da pesquisa PNAD Contínua, Gustavo Fontes, destaca essa expansão.
16: No Brasil, em 2025, havia aproximadamente 2 milhões de pessoas que realizavam trabalho por meio de plataformas digitais de serviços. Analisando por tipo de aplicativos de serviços, o maior contingente, né, de plataformizadas exercia o trabalho por meio de aplicativos de transporte particular de passageiros. Em seguida, vinham os aplicativos de entrega, né? Observamos que houve um importante crescimento de 9,1% em comparação a 2024. Observa-se um predomínio, né, de trabalhadores por conta própria, né, quase 87% dos plataformizados. E analisando o perfil sociodemográfico, né, dos ocupados plataformizados no trabalho principal, observa-se que mais de 80% desses trabalhadores eram homens, enquanto as mulheres eram apenas 15,6%.
2: No mês de agosto de 2026, o Brasil vendeu para fora um volume maior do que comprou.
1: O saldo da chamada balança comercial ficou em 7 bilhões e 394 milhões de dólares e registrou um crescimento de 23,8% em relação ao mesmo mês do ano anterior.
2: O desempenho foi impulsionado pelo crescimento das exportações no mês, que avançaram quase 12,2%, com destaque para agropecuária, indústria extrativista e de transformação.
1: De janeiro a agosto, a balança apresentou um superávit de mais de 55 bilhões de dólares, com um aumento de 28,2%.
2: Vacine o seu bichinho contra a raiva.
1: Campanha tem como foco as regiões de fronteira, em cooperação com os países vizinhos.
2: A vacinação contra a raiva em cães e gatos é obrigatória por lei no Brasil.
1: A meta é imunizar 28 milhões de animais em todo o país.
5: O objetivo da mobilização é vacinar cães e gatos contra a raiva, principalmente na região de fronteira. De acordo com o diretor do Departamento de Doenças Transmissíveis do Ministério da Saúde, Francisco Edilson Ferreira, a campanha está em andamento em 23 estados, mas com atenção especial ao Acre, Rondônia e Mato Grosso do Sul.
17: A região da fronteira é uma região mais vulnerável para que a gente possa ter reintrodução do vírus, da variante canina, que a gente chama, que é o vírus da variante 1 e 2 da raiva, e que circula ainda em países vizinhos como Bolívia e Peru. Então, o objetivo dessa mobilização é a gente garantir uma cobertura vacinal boa nos nossos municípios de fronteira e, ao mesmo tempo, também mobilizar os países vizinhos a também manter essas coberturas altas.
5: O diretor Francisco Edilson lembra que a meta é imunizar 28 milhões de animais em todo o país e que a vacina é a melhor forma de proteção.
17: Para que evite que eles possam adoecer. E a raiva é uma doença praticamente 100% letal após a manifestação de sinais. Então, o animal morre, então a gente protege a saúde dos animais e, consequentemente, também a gente protege o ser humano, para que, caso um ser humano entre em contato com um animal e seja agredido, esse animal, a gente tem um risco bem menor dele estar infectado e poder também provocar a doença no ser humano.
5: Há 10 anos, o Brasil não registra a circulação da variante canina da raiva. Os 37 casos de raiva humana ocorridos na última década estão associados a variantes silvestres e grande parte deles tem o envolvimento de morcegos. Mesmo assim, é importante manter em dia a vacinação de cães e gatos e a vigilância de animais suspeitos, como explica o veterinário Márcio Bicalho.
18: É muito comum fazendas, cidades muito próximas a áreas ambientais onde você tem esses animais, aí as pessoas têm a mania de deixar o animal solto, né? Criar o cão e o gato à vontade, limpos no ambiente. Esses animais entram na área de mata, têm contato com os animais doentes e trazem o vírus para casa. Ou com o morcego, trazem o vírus para casa.
5: A raiva pode ser letal se não for tratada imediatamente. Em caso de mordida, arranhão ou contato de risco com a saliva de mamíferos, a orientação é lavar o local com água e sabão e procurar um serviço de saúde o mais rápido possível, mesmo que o ferimento pareça pequeno. Reportagem Graziele Bezerra.
2: A voz pelo Brasil. Hoje vamos vamos viajar pela Estrada Real, que tem 1.630 quilômetros, passando por Minas Gerais, Rio de Janeiro e São Paulo.
1: Ela é muito mais do que um caminho antigo, é um pedaço da história do Brasil que continua vivo.
2: Reconhecida como Monumento Nacional em 2023, a rota guarda as marcas do período colonial, do ciclo do ouro e dos momentos importantes da formação do país.
1: E às vésperas do 7 de setembro, a Estrada Real também ajuda a contar a história de caminhos por onde passaram riquezas, pessoas, ideias e movimentos que ajudaram a transformar o Brasil.
19: Antes do carro, do ônibus e das estradas asfaltadas, era por aqui que viajantes tropeiros e aventureiros cruzavam as montanhas de Minas. Símbolo do auge da mineração, a Estrada Real passa por mais de 180 cidades de Minas Gerais, Rio de Janeiro e São Paulo. Hoje, esses antigos caminhos formam uma das grandes rotas de turismo histórico do Brasil. São mais de 1.600 quilômetros divididos em 4 caminhos. O velho, o novo, o dos diamantes e o do Sabarabuçu. Reconhecida pelo governo federal em 2023 como Monumento Nacional, a Estrada Real nasceu ainda no período colonial. A coroa portuguesa oficializou os caminhos usados para levar o ouro e diamantes das regiões mineradoras até os portos. Séculos depois, o que era caminho de exploração virou roteiro de descoberta. E tem até passaporte para quem quiser registrar a viagem. Gratuito, o passaporte Estrada Real pode ser usado nas versões física ou virtual. Pelo caminho, o viajante coleciona carimbos nas cidades da rota. A influenciadora digital Graziela Guimarães fez a viagem com o marido e, segundo ela, depois do primeiro carimbo, fica difícil parar.
20: Nós nos cadastramos, né, no site da Estrada Real para ter direito ao passaporte, para experiência ser bacana mesmo. A Estrada Real, ele disponibiliza, né, o PDF mostrando todas as cidades que você consegue pegar esse carimbo. A gente conseguiu 21 carimbos passando na cidade.
19: Mas é só deixar os centros históricos para perceber que a Estrada Real não é apenas uma viagem ao passado. É o que conta o guia Felipe Bezerra sobre a Serra do Espinhaço.
21: E a gente tem uma aula de geografia a céu aberto nessa viagem o tempo inteiro. Porque o que o Espinhaço faz? O Espinhaço, ele divide tudo que está à direita da cordilheira do Espinhaço, a Mata Atlântica. No alto da serra são os campos rupestres. E à esquerda da serra começa o Cerrado Brasileiro. Então, no mesmo dia, você consegue sair do Cerrado, atravessar um campo de altitude e descer para a Mata Atlântica.
19: Há coisas que não aparecem no mapa. Pertinho de Diamantina fica a Irvanaria de Marcos Guião. Há 25 anos, ele recebe curiosos pelos aromas e propriedades medicinais de espécies da região.
22: Eu costumo dizer que lá é um jardim de delícias, né? Porque você experimenta uma planta, você sente o cheiro de outra. Ah, essa é doce, essa é azeda, essa é amarga, essa outra é salgada. E aí você vai, né? Uma viagem, né? De que a gente chama de testes dos sentidos, né? Você vai ver o cheiro, você vai ver a cor, você vai ver o gosto. Então o tempo todo é uma área pequena que você faz um passeio e termina no pé da cachoeira da cidade.
19: Na Estrada Real, cada um pode escolher o caminho, o ritmo e a experiência. Pode ser de carro, a pé, de bicicleta, uma trilha ou uma mesa com comida mineira. Talvez seja essa a melhor lembrança que o viajante leva da Estrada Real, que alguns caminhos não servem apenas para levar a um destino. Segundo o guia Felipe Bezerra, servem para a gente descobrir o que existe pelo caminho.
21: Os principais atrativos que eu brinco são os diamantes do caminho e o ouro do caminho, são as pessoas. São as pessoas com quem a gente convive, com quem a gente apresenta, porque acaba que elas são tão atrativas para quem recebe, quanto quem recebe é atrativo para elas, sabe?
19: Com sonorização de Reinaldo dos Santos, reportagem Karine Melo.
2: Na próxima sexta-feira, a gente continua a nossa viagem pelo Brasil. Nossa parada será no Parque Nacional da Serra da Capivara, no Piauí.
1: Criado em 1979, o local foi reconhecido como Patrimônio Cultural da Humanidade pela Unesco em 1991.
2: E essas foram as notícias do governo federal.
1: Fique agora com as notícias do Poder Judiciário e do Congresso Nacional. Boa noite, bom fim de semana.
2: A gente volta segunda-feira. Boa noite.
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7: Presidente do Supremo participa de cerimônia no Planalto de criação de fundos para a Justiça Federal e STJ.
23: Justiça barra candidatura de José Roberto Arruda ao governo do Distrito Federal.
7: Patroa que mantinha empregada doméstica em regime de trabalho escravo volta a ter o nome na lista suja do governo.
23: Boa noite, eu sou Arthur Filho.
7: E eu sou Walter Lima.
23: O presidente do STF, do CNJ, ministro Edson Fachin, participou na manhã de hoje de uma cerimônia no Palácio do Planalto para a sanção de leis que criam e reestruturam fundos especiais do sistema de justiça, com destaque para o Fundo Especial da Justiça Federal e o Fundo Especial do Superior Tribunal de Justiça.
7: Ao final do discurso que fez durante evento no Planalto, o ministro Edson Fachin fez um pronunciamento sobre o momento vivenciado pelo Supremo Tribunal Federal. Vamos ouvir.
24: As instituições da República precisam ser preservadas. Nenhuma autoridade está acima da Constituição. Nenhum poder está acima da lei. Não haverá precipitação, mas tampouco omissão. A resposta institucional será firme, proporcional e rigorosa. Os acontecimentos recentes demonstram o acerto e a urgência de três metas de nossa gestão: a adoção de um código de ética, o fim do inquérito das fake news e a modernização do sistema de justiça.
23: Sancionada hoje a nova lei de custas da Justiça Federal e do Superior Tribunal de Justiça.
7: O presidente do STJ, ministro Luiz Felipe Salomão, participou da cerimônia com outras autoridades dos três poderes. Fátima Uchoa.
25: Segundo o ministro Salomão, a nova lei atualiza um modelo vigente há mais de duas décadas e contribui para ampliar o acesso da população à Justiça Federal, inclusive estabelece critérios para a gratuidade da justiça. Ele ainda destacou que a mudança busca ampliar o acesso aos serviços oferecidos, por exemplo, ao aposentado, à mãe que pede o benefício para o filho com deficiência, ao agricultor familiar e ao pescador artesanal. Ainda segundo o presidente do STJ, a nova lei protege os mais vulneráveis, estabelece a cobrança proporcional das custas processuais para causas de maior valor e transforma os recursos arrecadados em serviços para a sociedade.
23: Após acolher pedido do Ministério Público Eleitoral, Justiça barra candidatura de José Roberto Arruda ao governo do Distrito Federal.
7: O candidato foi considerado inelegível em razão de 6 condenações por improbidade administrativa. Vanessa Pereira.
26: A decisão do Tribunal Regional Eleitoral do Distrito Federal considera 6 condenações do ex-governador por atos dolosos de improbidade administrativa. Segundo o tribunal, as condenações são sucessivas e autônomas. Por isso, foi aplicada a regra que limita a restrição dos direitos políticos a até 12 anos. O tribunal apontou que a inelegibilidade pode ser contada a partir de 2018 ou da condenação mais recente, de junho de 2026. A defesa ainda pode recorrer ao TSE. Até uma decisão definitiva, Arruda pode continuar em campanha, inclusive no horário eleitoral.
23: Patroa que mantinha a mulher em condição análoga à escravidão volta a ter nome na lista suja do trabalho escravo.
7: A decisão é do Tribunal Superior do Trabalho. Marla Lacerda.
27: A empregadora, esposa
3: esposa de um desembargador em Santa Catarina. Ela mantinha em casa uma empregada doméstica que não recebia salário nem tirava folga. Essa situação fez o nome da patroa parar na lista suja do governo federal, mas o Tribunal Regional do Trabalho retirou. Diante disso, a Advocacia Geral da União acionou o TST, que anulou o processo do TRT, fazendo o nome da patroa voltar à lista suja.
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8: A você, uma boa noite.
9: Tenha um ótimo fim de semana.
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11: Eu sou Paula Groba e estes são os destaques de hoje do Jornal do Senado, que começa agora. Senado aprova a proposta que reduz juros do seguro rural. Avançam novas regras para publicidade de apostas online. Sugestão de cidadão vira projeto para regulamentar psicoterapia. Boa noite. Para quem vive da produção no campo, ter acesso a crédito e proteção contra prejuízos pode fazer toda a diferença. Para facilitar esse acesso, o Senado aprovou uma proposta que reformula o seguro rural no Brasil, com previsão de juros menores e prioridade para produtores em operações de crédito. A medida também muda as regras de acesso ao seguro. Repórter Pedro Pince.
12: O custo do seguro será bancado por um fundo com recursos públicos, chamado de Fundo Catástrofe. Ele está previsto em lei desde 2010, mas nunca funcionou por falta de recursos contínuos e de regulamentação. Agora, o projeto busca suprir essa lacuna e prevê a administração do fundo por pessoa jurídica, da qual poderão participar, na condição de cotistas, as sociedades seguradoras, as sociedades cooperativas de seguros, as sociedades resseguradoras, empresas da cadeia produtiva do agronegócio e cooperativas da produção agropecuária. O texto também cria novos benefícios para as operações de crédito rural que têm a proteção do seguro. As mudanças feitas pela Câmara foram principalmente para detalhar as regras do seguro quando ele for usado como garantia em empréstimos rurais. A autora da proposta, a senadora Tereza Cristina, do Progressistas de Mato Grosso do Sul, lembrou que os produtores rurais esperavam a aprovação da proposta.
13: Ou seja, o seguro rural, com certeza, ele vai contribuir para a estabilidade da renda agrícola, e é isso que nós precisamos. E para também a segurança alimentar do nosso país, reduzindo a vulnerabilidade do produtor, estabilizando as cadeias produtivas e fortalecendo a resiliência do setor frente às mudanças climáticas.
12: Para contar como garantia de empréstimo do setor rural, o banco poderá exigir que a apólice de seguro contenha algumas cláusulas específicas, como cessão fiduciária, em que o devedor transfere temporariamente a titularidade de um direito ou crédito ao credor até que a dívida seja paga. O texto segue agora para a sanção presidencial.
11: Senadores também aprovaram regras mais claras para a regularização de propriedades embargadas por crime ambiental. Pelo projeto, se o órgão ambiental não se manifestar sobre o acordo de regularização em 60 dias, o proprietário pode voltar a produzir. Repórter Raíssa Abreu.
27: A proposta teve como relator o senador Zequinha Marinho, do Podemos, do Pará, e prevê que o órgão ambiental informe os proprietários infratores sobre a possibilidade do acordo de regularização logo na notificação da irregularidade. Com 60 dias sem resposta do órgão ambiental, o produtor volta à atividade. O autor, senador Sérgio Petecão, do PSD do Acre, disse que a medida vai beneficiar especialmente os pequenos produtores.
28: Hoje, os órgãos dão-lhe um embargo de gaveta de 3, 4, 5 anos, essa pessoa fica totalmente impossibilitada de fazer qualquer coisa. Porque, da forma que nós estamos hoje, é uma luta desigual com os nossos produtores.
27: O projeto foi enviado à Câmara dos Deputados.
4: Na Amazônia, chegar até uma escola pode ser um desafio. Grandes distâncias, transporte difícil e falta de infraestrutura são alguns dos obstáculos enfrentados pela educação na região. Para levar em conta essas diferenças, a Comissão de Assuntos Econômicos aprovou a criação do Fator Amazônico para a Educação Básica. A proposta prevê que a distribuição de recursos federais considere as particularidades da Amazônia Legal. Repórter Marcela Cunha.
5: A proposta cria um índice, o Fator Amazônico, para que a distribuição de recursos federais leve em conta características como as grandes distâncias, a baixa densidade populacional e as dificuldades de transporte e infraestrutura. Durante a discussão, o senador Oriovisto Guimarães, do PSDB do Paraná, questionou se o aumento dos recursos destinados à Amazônia poderia reduzir o que é aplicado em outras regiões. Relator do projeto, o senador Eduardo Braga, do MDB do Amazonas, afirmou que a proposta pretende considerar os custos específicos sem prejudicar os demais estados.
14: Imagine o transporte escolar em um estado que tem 1,5 milhão de quilômetros quadrados e com um vazio demográfico tão grande. Isso, obviamente, não tirará recurso de outras regiões.
5: O índice será aplicado ao Fundeb e a programas federais de alimentação e transporte escolar, transferência direta de dinheiro às escolas, educação infantil e infraestrutura, entre outros. A proposta segue agora para a Comissão de Educação, onde será analisada em decisão final.
4: Elas estão nas redes sociais, nos uniformes de times e até em propagandas com influenciadores, as apostas online. Mas esses tipos de jogos podem ganhar novas regras de publicidade e de proteção aos cidadãos. A Comissão de Ciência e Tecnologia aprovou um projeto que proíbe propagandas e patrocínios de bets e cria mecanismos para limitar perdas e evitar o jogo compulsivo. As informações com Patrícia Oliveira.
15: O texto proíbe propaganda de apostas em rádio, televisão, redes sociais e outras plataformas, além do patrocínio a clubes, competições esportivas, atletas e influenciadores. A proposta também prevê mecanismos de proteção, como autoexclusão, limites de depósitos e perdas e alertas sobre os riscos do jogo compulsivo. Outra novidade destacada pelo relator, senador Alessandro Vieira, do MDB de Sergipe, é a classificação de jogos considerados de risco excessivo à saúde, que terão a oferta proibida, como os de ciclos rápidos e repetitivos e de resultados aleatórios que estimulam o jogador a continuar apostando.
16: Consiste no deslocamento do foco regulatório da mera comunicação comercial para o desenho do produto.
15: O projeto também cria um novo tipo de crime para quem divulgar apostas de operador que não seja autorizado. Para influenciadores, atletas e pessoas famosas, a pena poderá ser maior. A proposta segue para análise da Comissão de Assuntos Sociais.
4: Afinal, quem é que pode exercer a psicoterapia no Brasil? Essa é a discussão que chega agora ao Senado. Uma sugestão apresentada por um cidadão que restringe a prática a psicólogos e psiquiatras foi transformada em projeto de lei pela Comissão de Direitos Humanos e Legislação Participativa. A reportagem é de Márcio Maturana.
17: A psicoterapia só poderá ser praticada por psicólogos e psiquiatras, segundo uma sugestão de cidadão que virou projeto de lei e começa a ser discutida agora no Senado. A sugestão legislativa apresentada no portal E-Cidadania em 2024 por Ícaro de Almeida Vieira foi aprovada na Comissão de Direitos Humanos com parecer favorável da senadora Mara Gabrilli, do PSD de São Paulo.
18: Restringir o exercício de tais práticas a esses profissionais contribuirá para garantir que as intervenções que não são isentas de riscos aos pacientes sejam balizadas pelos pressupostos científicos da psicologia e da psiquiatria.
17: Qualquer cidadão pode apresentar ideia legislativa no portal senado.leg.br/e-cidadania. Se receber pelo menos 20 mil apoios em 4 meses, vira a sugestão legislativa e é analisada pela Comissão de Direitos Humanos. Se aprovada, se transforma em projeto de lei.
4: Técnicos de Eliseu Caires, o Jornal do Senado fica por aqui. Acompanhe agora as notícias do Tribunal de Contas da União e da Câmara dos Deputados. Boa noite e um bom fim de semana.
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1: O Tribunal de Contas da União avaliou a oferta e a demanda profissional nas áreas de ciência, tecnologia, engenharia e matemática no Brasil. A auditoria mostrou que o país tem dificuldades para formar e aproveitar esses profissionais. A fiscalização apontou baixa qualidade da formação básica, pouca procura pelo ensino técnico e altas taxas de evasão em cursos de nível superior. O TCU também identificou que a formação oferecida pelas instituições de ensino nem sempre atende às necessidades do mercado de trabalho. Outra falha é a falta de coordenação entre as políticas de educação, trabalho e inovação. O tribunal recomendou que o governo crie um grupo para coordenar as áreas e elabore plano estratégico para a formação de profissionais. Saiba mais em tcu.gov.br.
0: 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Jornal Câmara dos Deputados. Câmara institui política para incentivar a produção de alimentos orgânicos.
2: Parlamentares ratificam acordo internacional para impedir a pesca ilegal.
0: Plenário cria universidades federais no Amapá, no Rio e em Minas Gerais.
19: Boa noite. A Câmara aprovou a criação de 3 universidades federais. O repórter Marcelo Lascher traz mais informações sobre as novas unidades de ensino superior.
20: A Câmara dos Deputados aprovou projetos do governo que criam 3 novas universidades federais. Um dos projetos aprovados transforma os Centros Federais de Educação Tecnológica de Minas Gerais e do Rio de Janeiro, respectivamente, na Universidade Federal de Ciência e Inovação de Minas Gerais e na Universidade Federal de Ciência e Inovação do Rio de Janeiro. As 2 novas instituições vão atuar no nível superior e na formação profissional técnica de nível médio. As novas universidades vão aproveitar a estrutura já existente. Tanto o CEFET de Minas Gerais quanto do Rio de Janeiro têm unidades em 8 municípios. De acordo com o governo, transformar CEFETs em universidades favorece parcerias, obtenção de recursos e novos programas de pós-graduação. O relator, deputado Rogério Correia, do PT de Minas Gerais, resumiu os objetivos da proposta.
21: A proposição lista os objetivos das instituições e reafirma o compromisso de atuar a um nível superior, mas também na formação profissional técnica de nível médio.
20: O plenário também aprovou o projeto que cria a Universidade Federal da Fronteira Norte. A instituição será criada a partir do desmembramento da Universidade Federal do Amapá, a Unifap, e será sediada no município de Oiapoque. A justificativa do governo ao propor o desmembramento da Unifap e criação da Universidade Federal da Fronteira Norte é a necessidade de expandir as atividades acadêmicas que contribuam para o desenvolvimento da região. A proximidade da fronteira com a Guiana Francesa também foi apontada como importante para fortalecer a cooperação acadêmica e científica entre Brasil e França. Outra justificativa é a demanda por profissionais capacitados para a pesquisa de petróleo na costa do Amapá. De acordo com o governo, a criação da nova universidade não terá impacto orçamentário este ano, já que vai aproveitar a estrutura já existente. Já para o ano que vem e 2028, os gastos são estimados em R$20 milhões por ano, recursos que serão previstos no orçamento. A criação das 3 universidades foi criticada pela oposição, como o deputado Luiz Carlos Raul do Podemos do Paraná.
22: Evidentemente, meu partido não vai ser contra a criação de uma universidade. Mas cá entre nós, né? O projeto chegou dia 10 de agosto, dentro do período eleitoral. É evidente um projeto eleitoreiro.
20: Já deputados da base do governo defenderam a necessidade de criação de novas universidades federais, principalmente no interior. Foi o que disse o deputado Chico Alencar, do PSOL do Rio de Janeiro.
24: Então é muito importante tomarmos essas medidas nesse sentido, de constituir uma universidade que opere nos ditames constitucionais, ensino, pesquisa e extensão e gestão democrática.
20: Os projetos que criam a Universidade Federal da Fronteira Norte e as Universidades Federais de Ciência e Inovação de Minas Gerais e do Rio de Janeiro seguiram para análise do Senado. Da Rádio Câmara de Brasília, com informações de Antônio Vital, Marcelo Larcher.
19: Depois de passarem na Câmara, os projetos que criam as universidades federais também foram aprovados pelo Senado e enviados à sanção presidencial.
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3: Saúde.
6: Doutor Fernando Máximo, do PL de Rondônia, repudia restrições da Anvisa ao uso da polilamina, desenvolvida pela cientista Tatiana Sampaio após 30 anos de pesquisas. Produzida a partir de uma proteína extraída da placenta, a substância tem potencial para regenerar a medula espinhal.
7: De acordo com o doutor Fernando Máximo, a Anvisa limitou a aplicação da molécula a 72 horas após o trauma e a certas lesões. O parlamentar cita casos de recuperação após meses do acidente e defende o acesso ao tratamento experimental.
3: Previdência.
6: A Comissão de Previdência Social e Família aprovou o projeto que cria o Auxílio Mãe Atípica e estabelece um benefício de R$ 600 mensais. Carla Dixon, do PL do Rio Grande do Norte, comemora a aprovação, mas defende que o valor seja elevado para um salário mínimo.
7: A deputada quer garantir ainda o acesso à assistência e a outros benefícios sociais, ampliando a proteção a famílias com casos de neurodivergência. Carla Dixon observa que as mães atípicas precisam de apoio efetivo, já que enfrentam abandono, perda de emprego e falta de terapias.
3: Trabalho.
6: A Câmara aprovou dois projetos que fortalecem a estrutura da Justiça do Trabalho nos estados do Ceará e do Rio Grande do Sul. O repórter Antônio Vital acompanhou a votação.
8: A Câmara dos Deputados aprovou dois projetos que ampliam a estrutura da Justiça do Trabalho. Os dois foram enviados ao Congresso pelo Tribunal Superior do Trabalho. Um deles autoriza a criação de 51 cargos no Tribunal Regional do Trabalho da 7ª Região, sediado em Fortaleza, no Ceará. A proposta prevê 5 vagas de juiz do trabalho substituto, 31 de analista judiciário e 15 de técnico judiciário. As despesas são estimadas em R$ 12 milhões. O segundo projeto aumenta o quadro do Tribunal Regional do Trabalho da 4ª Região, com sede em Porto Alegre, no Rio Grande do Sul. O texto prevê a criação de 16 vagas para juízes do trabalho substitutos, 7 cargos em comissão e 165 funções comissionadas. A medida também transforma 48 cargos de chefia de gabinete em cargos de assessor. O custo anual é de R$ 18 milhões. Nos dois casos, a justificativa é de que as varas do trabalho apresentam déficit de pessoal e enfrentam um aumento constante de ações judiciais. As duas propostas renderam debate no plenário. O deputado Kim Kataguiri, do Missão de São Paulo, criticou o aumento de gastos.
9: A gente está falando aqui de criar mais cargos dentro da justiça trabalhista, que é o ramo da nossa justiça, dos mais ineficientes que nós temos hoje. E, mais uma vez, eu acho que este plenário tem de se comprometer a não criar mais nenhum cargo no judiciário brasileiro, considerando que nós temos o judiciário mais caro do mundo.
8: O governo defendeu a aprovação dos dois projetos, como explicou o deputado Bongás, do PT do Rio Grande do Sul.
10: Se trata de estruturação das varas do trabalho. O que nós temos ouvido muitas vezes, e quando essa casa votou a reforma trabalhista, ela tratou de anular proteção para os trabalhadores. Então, nessa situação, nós defendemos para que a estrutura da Justiça do Trabalho, ela seja forte para garantir direitos.
8: Os dois projetos serão encaminhados para análise do Senado. Da Rádio Câmara de Brasília, Antônio Vital.
7: Palíria Petroni, do pessoal do Rio de Janeiro, defende o fim da escala 6x1 como parte da luta histórica pela redução da jornada de trabalho. A deputada lembra que a Constituição reduziu a jornada semanal de 48 para 44 horas, apesar das previsões de que a mudança provocaria desemprego.
6: Talíria Petroni avalia que os ganhos de produtividade e os avanços tecnológicos devem permitir mais tempo livre aos trabalhadores sem redução salarial. Ela cita acidentes, mortes e afastamentos por transtornos mentais relacionados ao trabalho para reforçar a necessidade de combater a sobrecarga.
7: Reginaldo Lopes, do PT de Minas Gerais, acredita que a redução da jornada de trabalho para 40 horas semanais trará mais qualidade de vida e produtividade. O deputado ressalta que o descanso é fundamental para prevenir afastamentos e permitir o convívio familiar e a qualificação.
6: De acordo com o Reginaldo Lopes, a medida beneficia principalmente trabalhadores vulneráveis e sem força sindical. O parlamentar também afirma que não há estudos técnicos que comprovem que a redução da jornada trará prejuízos econômicos ao país.
3: Relações Exteriores.
7: O plenário da Câmara
19: Câmara aprovou acordo internacional voltado para impedir a pesca ilegal. Confira os detalhes com a repórter Ana Raquel Macedo.
3: A Câmara dos Deputados aprovou o texto do acordo internacional assinado pelo Brasil, destinado a impedir a pesca ilegal. É o primeiro acordo internacional sobre o assunto, com foco específico no controle dos portos como ferramenta de

0: 23 bilhões de dólares. Os países que assinaram o acordo se comprometem a impedir que embarcações envolvidas em pesca ilegal utilizem portos ou desembarquem suas cargas, o que dificulta a entrada do pescado de origem ilícita nos mercados nacionais e internacionais e reduz os incentivos econômicos à continuidade dessas operações. Se houver prova suficiente da atividade ilegal, o país deve não só recusar a entrada ou o uso do porto, mas também comunicar aos demais países e organizações competentes sobre o ocorrido. De acordo com o relator do texto, o deputado Alencar Santana, do PT de São Paulo, a adesão ao acordo é estratégica para o Brasil. Do ponto de vista ambiental, fortalece os instrumentos de conservação dos recursos marinhos. E do ponto de vista econômico, protege a pesca artesanal e industrial nacional da concorrência desleal. O acordo foi aprovado de maneira simbólica pelo plenário, sem votos contrários. Para a deputada Érica Cocai, do PT do Distrito Federal, o Brasil se une à comunidade internacional para impedir esse tipo de atividade.
1: Esse é um acordo internacional para a preservação dos biomas, preservação da pesca e eliminação da pesca ilegal. E esse acordo possibilita esta unidade internacional, o Brasil se inserir numa unidade internacional para impedir que haja a pesca ilegal, e o dano da pesca ilegal é absolutamente concreto.
0: O texto do acordo internacional destinado a impedir a pesca ilegal seguiu para a análise do Senado. Da Rádio Câmara de Brasília, com informações de Antônio Vital, Ana Raquel Macedo.
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3: Justiça. Para Biaquices do PL do Distrito Federal, as investigações da Polícia Federal apontam o envolvimento do gabinete do ministro Alexandre de Moraes em contratos de prestação de serviços para o Banco Master. No entendimento da deputada, a gravidade das denúncias ultrapassa limites legais e morais.
4: Biaquices argumenta ainda que as denúncias de censura e de perseguição contra opositores evidenciam a crise de credibilidade da cúpula do judiciário. Na visão da parlamentar, há um enfraquecimento do devido processo legal no país.
3: Sargento Faur, do PL do Paraná, pede o afastamento do ministro Alexandre de Moraes e do procurador-geral da República, Paulo Gonet, para a investigação de possíveis conflitos de interesse no caso envolvendo o empresário Daniel Vorcaro e o Banco Master.
4: Para Sargento Faur, os serviços descritos pelo escritório da mulher do ministro Alexandre de Moraes a Daniel Vorcaro não justificam os mais de 129 milhões de reais cobrados. Sobre Gonê, o deputado diz que o procurador deveria ser impedido de analisar casos nos quais seu nome seja envolvido.
3: Jandira Fegali, do PCdoB do Rio de Janeiro, cobra a instalação de uma CPI para investigar o Banco Master. A deputada afirma que parlamentares governistas assinaram um requerimento, mas apontam que um acordo político na Câmara impediu a abertura da investigação.
4: Jandira Fegali pede que as apurações sobre o Banco Master alcancem de forma isonômica autoridades e parlamentares citados no caso. Ela também questiona a atual relatoria do processo no STF diante de informações sobre encontros com dirigentes da instituição financeira.
3: Na avaliação de Ranieri Paulino, do Republicanos da Paraíba, o STF precisa resgatar a neutralidade e o devido distanciamento das partes. O congressista cobra postura imparcial e integridade dos magistrados superiores para preservar a credibilidade do judiciário.
4: Ranieri Paulino ressalta a importância de defender a imagem das instituições democráticas.

0: acima de divergências partidárias ou ideológicas. Para o deputado, o Congresso e os tribunais devem manter uma atuação firme na apuração de desvios e no resgate da confiança da população.
1: Aloísio Mendes, do Republicanos, acusa o ministro do Supremo Tribunal Federal, Flávio Dino, de interferir na política do Maranhão. O parlamentar alega que o magistrado atua indevidamente em processos judiciais contra seus adversários políticos.
0: Aloísio Mendes aponta o que considera abusos judiciais, como o afastamento de um conselheiro do Tribunal de Contas do Maranhão e o descumprimento do sigilo da fonte jornalística. O deputado defende o respeito ao devido processo legal para assegurar a estabilidade no estado.
2: Agricultura.
1: Deputados aprovaram um projeto que estimula a produção de alimentos orgânicos. O repórter Antônio Vital acompanhou a votação.
3: O plenário da Câmara aprovou o projeto que cria uma política nacional de agroecologia e produção orgânica, com a previsão de preferência nas compras públicas para produtos orgânicos da agricultura familiar, linhas de crédito e mecanismos de garantia de preços. O projeto foi apresentado pelo deputado Valmir Assunção, do PT da Bahia, e recebeu parecer favorável do relator, deputado Padre João, do PT de Minas Gerais. O projeto define princípios e diretrizes para o plano, propõe as fontes de financiamento e cria um sistema de certificação de produtos de base agroecológica. Entre os objetivos da proposta estão a oferta e o consumo de alimentos sem resíduos químicos danosos à saúde e o desenvolvimento de sistemas agrícolas sustentáveis. A Política Nacional de Agroecologia e Produção Orgânica também prevê outros instrumentos para expandir a produção agroecológica. Entre eles estão o seguro rural para a agricultura familiar, subsídios para os produtos, monitoramento de agrotóxicos e fertilizantes sintéticos na água e nos alimentos e a oferta de cursos técnicos de nível médio e superior de agroecologia. O projeto prevê ainda que regulamento do governo vai estabelecer um sistema participativo de certificação da produção agroecológica, com selo destinado prioritariamente aos agricultores familiares, povos e comunidades tradicionais. O projeto foi criticado pela deputada Adriana Ventura, do Novo de São Paulo.
4: O projeto, ainda que bem intencionado, uma vez que reconhece a agroecologia para produção sustentável, incentiva pesquisa e inovação, os instrumentos que ele usa para chegar nesse projeto é intervenção estatal excessiva, compras públicas que são dirigidas porque exige prioridade e não se baseando em preço e eficiência, dá incentivo fiscal sem análise de custo.
3: De acordo com a proposta, o plano para estimular a agricultura orgânica receberá recursos do orçamento e será implementado pelo governo federal com a cooperação de estados e municípios. O governo fica ainda autorizado a criar linhas de crédito para financiar a produção, beneficiamento e comercialização de alimentos orgânicos ou agroecológicos e do extrativismo sustentável, bem como para a implantação de projetos de geração de energia alternativa e renovável. O relator da proposta, deputado Padre João, falou da importância de ter uma política articulada para estimular a produção de alimentos saudáveis.
5: Eu venho acompanhando há mais de 20 anos a questão da produção do nosso país e com estudos de várias universidades, a gente tem acompanhado a importância que é ter essa política mais estruturante, que incentive de fato um alimento que garanta saúde e vida para o nosso povo. De entender que a segurança alimentar, alimentos saudáveis, é muito importante.
3: O projeto que cria uma política nacional de agroecologia e produção orgânica seguiu para análise do Senado. Da Rádio Câmara de Brasília, Antônio Vital.
2: Habitação.
0: Rocha, do MDB do Maranhão, afirma que a meta de contratação de 50 mil moradias rurais previstas para este ano não vai se concretizar. Ele propõe a criação de um novo cadastro de reserva com a possibilidade de outras entidades já aprovadas serem chamadas.
1: Segundo o deputado, nesta nova etapa do Minha Casa Minha Vida Rural, apenas 20 mil contratos foram contemplados. E o do Rocha espera que o governo federal aceite a proposta da Federação das Entidades de Habitação Social do Norte e Nordeste do Brasil para beneficiar outras 20 mil famílias rurais ainda neste ano.
0: Termina agora o Jornal Câmara dos Deputados, produzido pela Rádio Câmara, com trabalhos técnicos de Everson Urani e a apresentação de José Carlos Andrade e Luciana Vieira. Uma boa noite para você e um bom fim de semana.
1: Uma ótima noite e um excelente feriado também. A Voz do Brasil volta na terça-feira.
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0: 21 horas.
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2: 7h30. 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